Boa noite, pessoal. Bem-vindos ao programa Na Agulha, aqui na Rádio Universitária 99.9 FM. A gente acabou de ouvir a música Lava Mágoas, de Alceu Valença, do disco Cavalo de Pau de 82, composição de Alceu e Dominguinhos. Aqui é o programa Na Agulha, você escuta a gente toda quinta-feira à noite, das 8 às 9, com a reprise nos sábados, das 9 às 10 da noite. Nossa realização na agulha.lab, rosenbeat.com.br, e a produção e é minha, de George Henrique Pereira, com nosso amigo Rodrigo Pires. A gente vai seguir agora no nosso segundo bloco, com três músicas muito especiais: A Foché do Nego Velho, de Naná Vasconcelos, Take a Mothership, de Isaá, e A do Pé, Obaluaê, de Zé Manuel. A gente vai ouvir esse bloco e depois comenta um pouco. Bem-vindos ao programa Na Agulha e vamos nessa.

E aí, pessoal, estamos de volta. Para você que chegou agora, estamos aqui no programa Na Agulha, na Rádio Universitária 99.9 FM. Eu sou Jorge Henrique Pereira, faço a produção do programa junto com meu amigo Rodrigo Pires. A gente acabou de ouvir as músicas A do Pé, Obaluaê, do cantor Zé Manuel, aqui pernambucano. Esse disco dele é o Do Meu Coração Nu, de 2020. Disco super legal, vale muito a pena ouvir inteiro. Esse e outros trabalhos do Zé Manuel também. Antes disso, a gente ouviu Take a Mother Ship, de Isaá. Essa canção é do disco Azul Claro, 2006, também disco fantástico. E ainda antes a gente ouviu Afoxé do Nego Velho, de Naná Vasconcelos, do CD Minha Lua, de 2001. Naná Vasconcelos, que completou aniversário agora em agosto. Esse mês é um mês de muitas homenagens a Naná. É bom.

0: ficar ligado aí nas páginas, nas redes sociais da Navas Concelos. Então vamos seguir aqui no programa Na Agulha no próximo bloco. A gente vai ouvir as músicas Oxumaré, de Serena Assunção, Empírica, de Annelise Assunção, e Zé Pilintra, de Itamar Assunção. É um bloco de família aí quase, né? Vamos ouvir as músicas aí, na volta a gente comenta um pouco. Vamos nessa, boa viagem.
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E aí, pessoal, voltamos aqui ao ar no programa Na Agulha. A gente acabou de ouvir um bloco super especial agora, um bloco da família Assunção, né? A gente acabou de ouvir a música Zé Pilintra, do Itaú.

Itamar Assunção. Itamar, músico a música, ficou esse belo trabalho que a gente acabou de ouvir. Antes disso, a gente ouviu Empírica, de Annelise Assunção, do disco Sal, de 2022. É um álbum super legal, quarto álbum de Annelise. Annelise tem uma carreira brilhante. E antes de Empírica, a gente ouviu Oxumaré, canção em homenagem a Orixá Oxumaré, da Serena Assunção, do disco Ascensão. É um disco inteiro dedicado aos orixás, à religiosidade afro-brasileira. Disco bem bacana. Essa música tem participações de Moreno Veloso, Ben Gil e Manhana. Então vamos dar prosseguimento aqui ao programa. Nesse próximo bloco a gente vai ouvir Gilberto Gil, Caetano e Theo Azevedo. Vamos ouvir um pouco as músicas, daqui a pouco a gente volta. Valeu!

E aí, pessoal, acabamos de voltar aqui no programa Na Agulha, na Rádio Universitária 99.9 FM. Aqui quem fala é Jorge Henrique Pereira, faço a produção do programa junto com meu amigo Rodrigo Pires. A gente acabou de ouvir três sons super legais. A gente ouviu O Novo de Hoje Já é Velho Aqui, do cantor mineiro Theo Azevedo, do álbum Grito Selvagem, de 1974. Nosso amigo Rodrigo Pires fez uma postagem super legal lá no arroba Rádio Quente no Instagram, sobre esse disco, um disco raríssimo do Theo Azevedo, que era cantador de viola e tal, e ele fez esse disco super psicodélico, tem uma história bem bacana. Antes disso, a gente ouviu uma canção clássica, né, de Caetano, Ele Me Deu Um Beijo na Boca, que é do disco Cores Nomes, de 1982, faixa longuíssima, né, 7 minutos, mas eu, pelo menos, fico vidrado nessa canção. E antes dela, a gente ouviu Logun Edé, em homenagem ao orixá Logun Edé, que é de Gilberto Gil, do disco Realce, de 79, disco gravado nos Estados Unidos, que faz parte da trilogia, né, Fazenda, Refavela, e esse é o último, Realce. Por hoje é isso, pessoal. Infelizmente, chegamos ao fim do nosso programa Na Agulha, super especial hoje. Lembrando que o Na Agulha é uma realização na agulha.lab e rosenbeat.com.br. Como já disse, faço a produção. Eu sou Jorge Henrique Pereira, junto com meu amigo Rodrigo Pires. Hoje contamos com os trabalhos técnicos de Alexandre Silva, aqui na Rádio Universitária 99.9 FM. Alex, super gente boa, super massa. Lembrando que vamos ao ar todas as quintas-feiras à noite, das 8 às 9, com a reprise nos sábados, das 9 às 10. Você encontra a gente no Instagram, @nagulha.lab. Então, quer mandar sugestões, dicas, ideias para os programas, vamos ficar em contato lá. E é isso, pessoal. Nos vemos na próxima quinta. A gente vai terminar com uma música super legal também, que é a música Poeira Cósmica, uma parceria do Bad Bad Not Good com Tim Bernardes. Bad Bad Not Good, banda de jazz americana, super legal. E essa música tem uma parceria também com o Arthur Verocai, super maestro, super músico, e foi lançada em 2024. Boa viagem, pessoal. Nos vemos próxima quinta. Valeu!

0: 9:50
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2: Olá, o Som Brasilis de hoje apresenta o talento da cantora e compositora mato-grossense Estela Seregatti.

Nascida em 1987, em Cuiabá, Estela Seregatti começou a aprender violão aos 14 anos e, aos 15, se juntou ao grupo Novos Chorões, dedicado ao chorinho e ao samba de raiz. Depois de integrar outros projetos musicais, em 2009, a cantora formou a banda Monofoliar, com a qual lançou dois discos, até que, em 2017, iniciou a carreira solo com o álbum Ar, em que aprofunda a pesquisa de ritmos matogrossenses, em especial a batida do mocho, um tambor quadrado típico da região. Em 2022, Estela Seregatti lançou o álbum Cacica, dedicado a Carolina Reuaptu, a primeira mulher a se tornar líder do povo xavante. O trabalho foi acompanhado por uma exposição e um documentário. No mesmo ano, veio o disco Terra, Força, Mulher, também voltado para as temáticas do feminino e as forças da natureza. Com os dois lançamentos, a artista conquistou o Prêmio Profissionais da Música em 2018, na categoria Criação.

Em 2025, Estela Seregatti lançou o sexto álbum, Do Rio para o Mar, que foi contemplado pelo Projeto Nacional Funarte Retomada. Além do trabalho autoral, a compositora também atua com produção e direção musical de espetáculos de teatro e dança e na criação de trilhas sonoras para cinema. Com mais de 20 anos de carreira, Estela Seregatti já dividiu o palco com importantes nomes da música brasileira, como Ivan Lins, Renato Brás, Mônica Salmazo e Áurea Martins, entre outros. E agora, para fechar este Som Brasilis, que teve locução de Marluce Ribeiro, produção de Wilton Rodrigues e trabalhos técnicos de Eduardo Brito, vamos ouvir a cantora e compositora matogrossense Estela Seregatti com a música Água, faixa do álbum Do Rio para o Mar, lançado em 2025.

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1: Nove horas e 59 minutos.
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3: Tanto andam agora preocupados em definir o conto, que não sei bem se o que vou contar é conto ou não. Sei que é verdade. Minha impressão é que tenho amado sempre. Depois do amor grande por mim, que brotou aos 3 anos e durou até os 5 mais ou menos, logo o meu amor se dirigiu para uma espécie de prima longínqua que frequentava a nossa casa. Como se vê, jamais sofri do complexo de Édipo, graças a Deus. Toda a minha vida, mamãe e eu fomos muito bons amigos, sem nada de amores perigosos. Maria foi o meu primeiro amor. Não havia nada entre nós, está claro, ela como eu, nos seus 5 anos apenas, mas não sei que de...
1: 10 horas.
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1: 10:39.
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1: 11 horas e 37 minutos.
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7: De maio, Bis Hits. Parti de Munique às 8h35 da noite, chegando a Viena na manhã seguinte. A chegada estava prevista para 6h45 da manhã. O nosso trem, porém, se atrasara em uma hora. Pelo que pude apreciar, ainda no trem, através do clarão de suas luzes e de uma breve caminhada pelas ruas, Budapeste pareceu-me uma cidade realmente maravilhosa. Estes são os primeiros trechos de Drácula, clássico do escritor Bram Stoker, traduzido por Teobaldo de Souza. O livro foi adaptado inúmeras vezes para o cinema.
8: O início de uma boa viagem começa nos primeiros parágrafos.

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1: 11:59.
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0: Uma hora e cinco minutos.
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0: 1:28.
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0: 1:49.
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0: 2:11.
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0: 3 horas e 7 minutos.
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0: 3:26.
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0: 3:43.
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0: 4 horas e 5 minutos.
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0: 4 horas e 44 minutos.
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0: 5:02.
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0: 5 horas e 39 minutos.
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0: 5:54.
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0: 6 horas.
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Vamos começar o programa de hoje com o segundo movimento do concerto para violino em Ré menor de Tchaikovsky. Vamos ouvir esta música com o guitarrista francês André Benichou. Depois, Contos dos Bosques de Viena, de Johann Strauss, com Richard Ostenreicher e sua orquestra.

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A música erudita em tempo moderno. Vamos ouvir a seguir. O Caçador Maldito, de Carl Maria von Weber, com Valdo de los Rios, sua orquestra e coral. Depois de Chopin, com a orquestra de Ralph Martin, Noturno.

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Rádio Universitária, emissora da Universidade Federal de Pernambuco. Programa levado ao ar todas as semanas, neste mesmo dia, nesta mesma hora. Vamos agora ouvir Dança Eslava número 10 de Antoni Dvořák. Vamos ouvir esta música com a orquestra de Gêmeos Celestes. Depois, Marcha Turca de Mozart com orquestra de Ed Welch.

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Faremos agora um breve intervalo.

0: 6:24. 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

Voltamos com o programa Clássicos ao Alcance de Todos, levado ao ar aqui na Rádio Universitária da Universidade Federal de Pernambuco, todas as semanas, neste mesmo dia, nesta mesma hora. Vamos começar a segunda parte do programa com a partita número 1, em si bemol, de Johann Sebastian Bach, em ritmo de jazz. Vamos ouvir com Jacques Lossier ao piano, Christian Garrot na bateria e Pierre Michelot no contrabaixo. Depois, Sinfonia número 88, de Joseph Haydn, com a flautista Bendier Sternberger.

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Vamos agora ouvir Siciliane, de Gabriel Fauré, com Zimbo Trio e Orquestra. E depois de Maurice Ravel, com Ray Conniff e sua Orquestra Coral, Bolero.

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Vamos agora ouvir de Johann Sebastian Bach, Em Tempo de Choro, com Altamiro Carrilho, Ariosto, e com Les Baxter no sintetizador, o segundo movimento do Concerto para Piano de Sergei Rachmaninoff.

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0: 7 horas.
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E sempre começamos este programa com hinos de estados e municípios. Vamos ouvir o hino do estado do Amapá, com a banda do 3º Batalhão de Infantaria da Selva.

Começamos o programa de hoje com o hino do estado do Amapá. A Rádio Universitária apresentando o programa Evocação, hoje com as bandas de música de todo mundo. Vamos ouvir agora Bela Morena, de Bento Mostranga, com a banda regida pelo maestro Luiz Gonzaga Carneiro. Em seguida, Dobrado Antônio Lins, composição de Joaquim Pereira, com a banda musical Saboeira, regência do maestro Assuero Alves da Silva.

Ouvimos Bela Morena e dobrado Antônio Lins. Rádio Universitária da Universidade Federal de Pernambuco, programa Evocação. Hoje com as bandas de música de todo mundo. Vamos agora com a composição de Chiquinho Gonzaga, Corta Jaca, com Altamiro Carrilho e sua bandinha. Depois com a banda do Corpo de Bombeiros do Rio de Janeiro, a composição É Uma Marcha Rancho, Mal Me Quer, de Cristóvão de Alencar.

ouvimos Corta Jaca de Chiquinho Gonzaga, Mal Me Quer de Cristóvão de Alencar. A Rádio Universitária da Universidade Federal de Pernambuco, programa Evocação. No domingo apresenta as bandas de música do domingo. Vamos agora ouvir General Lima Verde, de Fred Monteiro, com o autor de sua bandinha. Depois vamos com a música Galito, de Lopes, com a banda Circense.

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Estamos apresentando o programa Evocação, levado ao ar todos os sábados e domingos neste horário. Na audição do domingo, desfilam as bandas de música de todo mundo. Faremos agora um breve intervalo.

0: 7:28 Universitária.
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Voltamos com o programa Evocação, levado ao ar todos os sábados e domingos neste horário. Na audição do domingo, desfilam as bandas de música de todo mundo. Vamos começar esta segunda parte com dois temas de filmes, com a banda da Base Aérea do Recife. O Mais Longo dos Dias, de Paul Anka, e O Homem de Virgínia, uma série de televisão, música de Percy Faith,

Ouvimos O Mais Longo dos Dias, de Paul Anka, e O Homem de Virgínia, de Percy Faitz, com a banda da Base Aérea do Recife. Rádio Universitária, emissora FM da Universidade Federal de Pernambuco. Continuando com o programa, vamos agora ouvir Valência, composição de José Padilha, com a banda de música da Guarda Real Espanhola. Depois, Dança Brasileira, composição de Camargo Guarnieri, com a banda Eastman Rochester.

Temos Valência, de José Padilha, com a banda de música da Guarda Real Espanhola. E Dança Brasileira, de Camargo Guarnieri, com a banda Eastman Rochester.

Maia, apresentando o programa Evocação com as bandas de música de todo mundo. Vamos ouvir agora a composição Transamazônica, de Omar Fontana, com a Banda Sinfônica do Estado de São Paulo. Depois, Marcha Racox, de Hector Berlioz, com a Banda Volkswagen.

Ouvimos de Omar Fontana com a banda do estado de São Paulo, Transamazônica, e Marcha Racox de Hector Berlioz com a banda Volkswagen.

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Desfilam as bandas de música no programa Evocação. E sempre encerramos esta audição com hinos nacionais de vários países deste planeta. Hoje vamos ouvir o hino da Argentina, de López e Planes, com a banda da Polícia Militar de São Paulo.

chegamos ao final desta audição do programa Evocação, levado ao ar todos os sábados e domingos das 7 às 8 horas da manhã. Na audição do domingo, as bandas de música de todo mundo. Até o próximo programa. Esteve com os senhores Hugo Marques.

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2: Som Brasilis de hoje apresenta o talento da cantora, compositora e atriz baiana,

Nascida em 1993, em Vitória da Conquista, no Sudeste Baiano, Ana Barroso é filha do cantor e compositor de axé music, Najib Barroso, mas foi criada pela avó paterna, de quem herdou o gosto por cantoras antigas, como Elisete Cardoso e Aracide Almeida. Aos 15 anos, já tocando violão, Ana foi convidada a cantar no grupo de choro Brincando de Cordas, no qual ficou por 2 anos até se mudar para a cidade de Jequié, onde cursou a faculdade de teatro. Em 2018, Ana Barroso foi morar em Salvador, com o intuito de se dedicar mais à música. E lá formou com seu então companheiro, Tarcísio Santos, o duo de Cá. Nesse período, a artista começou a reunir suas composições para a gravação de um EP, mas o projeto só se viabilizou 2 anos depois, quando Ana Barroso ganhou o prêmio de um festival de música e também foi contemplada pela Lei Aldir Blanc. Em 2021, nasceu o disco Cisco no Olho, que logo caiu nas graças da crítica especializada pelas letras afiadas e o instrumental refinado. Música.

Conciliando a música com a vida materna e o trabalho de atriz, Ana Barroso participou de diversos espetáculos teatrais, como as montagens de Sonho de uma Noite de Verão na Bahia, A Peleja da Santa Dulce dos Pobres e, recentemente, o musical Torto Arado. Além disso, a artista comandou no primeiro semestre de 2024, às quintas-feiras, o Forró Fuá, ao lado do cantor, compositor e ator baiano Giga. E agora, para fechar este Som Brasilis, que teve locução de Marluce Ribeiro, produção de Carlos Andrade, trabalhos técnicos de Eduardo Brito, vamos ouvir Ana Barroso com a música Capitá, faixa presente no disco Cisco no Olho, lançado pela cantora, compositora e atriz baiana em 2021.

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2: A Rádio Universitária inicia, a partir deste momento, O Bloco Tá na Rua. O lirismo, a saudade, a alegria e a força da música carnavalesca dos blocos que desfilam pelas ruas do Recife e Olinda nos dias de folia. O Bloco Tá na Rua, produção Miriam Leite. Olá amigos, muito bom dia, estamos começando mais o Bloco Tá na Rua e vamos começar trazendo frevo de bloco para você. Vamos começar com Moisés, o Menino da Sombrinha, de Fátima de Braulio de Castro. Depois canta Toninho, de Nilson Neri e Margarete Cavalcante, e ainda Relembrança, de J. Miquiles. Música.

Universitária na apresentação do Bloco Tá Na Rua. Vamos seguir com mais frevo de bloco. Vamos ouvir agora Cantando a Vida, de Eli Madureira e João Cunha, com o coral Estalo. Peladino, o Paladino do Frevo, de Paulo Fernando, com o coral Vitória Régia. Inocentes, de Elias Assunção, com o coral do Bloco Esperança. E Otília, de Fernando Azevedo, com o Expedito Baracho.

O Bloco está na rua através da sua Universitária FM, como acontece todos os domingos neste horário, apresentando o melhor do frevo de bloco para você. E vamos agora seguir ouvindo Saudade, 30 anos de Getúlio Cavalcante, com o coral do Bloco da Saudade. Depois, um passeio a Bagdá de Sebastião Lopes com o coral de Batutas de São José. Ó Linda, de Romero Amorim, com o coral do Eu Quero Mais. E o Timoneiro, de Gilvan Ramalho, com o coral da Flor da Lira de Olinda.

0: Você está com a Universitária FM ouvindo o Bloco Tá Na Rua. Agora a gente faz um breve intervalo, daqui a pouco a gente volta com mais frevo de bloco para você.
1: Oito horas e 40 minutos.
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0: Voltamos a apresentar o Bloco Tá Na Rua. Vamos ouvir agora Auroras de Alcides Vespasiano com o coral Estalo. Meu Bloco das Flores de Braulio e Fátima de Castro com o coral do Eu Quero Mais. Depois, Risos Dourados de Jota Miquiles com o coral do Bloco da Saudade. E Louvores de Heleno Ramalho com o coral de Levino Ferreira.

O bloco tá na rua e o melhor do flevo de bloco para você na Universitária FM 99.9. Encerrando o programa de hoje, vamos ouvir Recife em Festa de Dimas Sedícias e Antônio Coutinho. E último apito de Heriberto e Nuca com o coral Frevança.

0: 9 horas.
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0: Olá, ouvinte da Rádio Paulo Freire, da Universitária FM e da Freicaneca FM. E você que nos acompanha nas plataformas digitais. Puxa a cadeira, aumente o volume, chama os vizinhos. Está começando o programa Cadeira na Rua, Ideias e Culturas Periféricas. Eu sou Wilma Santos, jornalista, residente em comunicação popular, uma mulher negra de cabelo crespo na altura dos ombros. Hoje eu estou vestida com a camisa preta e um pequeno coletezinho estampado verde com florzinhas. No programa de hoje, quem puxa a cadeira aqui no estúdio da Rádio Paulo Freire é Marcelo Dantas, para falar sobre leitura crítica da mídia nas periferias. No quadro Releitura e de Direitos Humanos, a literatura, vamos conhecer o texto literário de André Zahr. No quadro Escute o Som, a paisagem sonora da creche na rua Itapuã, no bairro São Martim. Agora no Cadeira na Rua. E como na vida a gente não vive sem arte, vamos agora ouvir um texto literário no quadro Releitura e o Direito Humano à Literatura. Vamos conhecer a poesia de André Zahr, poeta e jornalista, autor do livro Todas as Palavras Feitas da Terra, e que também integrou a equipe Programa Independente Bate Antena da Rádio Pública Freicaneca, no Recife. André Zahr vai ler o texto Músculos do Mundo, que é dedicado aos entregadores de aplicativo.
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2: Os músculos do mundo. As máscaras de proteção apertam feito sapatos num pé repleto de calos. Troco de pele a cada roupa que me veste. Tempestades nas entranhas quando saio. A cidade se cala, acuada. Já é inverno? Meio-dia parece madrugada. Ao longe um bolero, uma criança que berra, a raiz rasgando a calçada. Eu sigo invisível, encharcado contra o vento, nos corres quânticos que garantem comida, roupa da moda, itens de primeira necessidade. Levo o mundo estufado nas costas, pesando nos ombros, gás estufa nos pulmões. Levo desaforo para casa. Na volta, no ar irrespirável, um homem como eu divide com a família a comida que recebe no chão áspero. Passo por ele que me acena. Dois homens no ano zero de um novo século. Aceno de volta. Eles permanecem em mim quando corro para casa. Quando eu chego, você já dorme. Me deito ao teu lado e me consolo, coçando estrelas nas tuas costas.
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0: E aí, gostou do poema Músculos do Mundo? Foi enviado por André Zahr para o Releitura Bibliotecas Comunitárias em Rede, que é parceira do programa Cadeira na Rua. Você também pode enviar sua poesia para o nosso WhatsApp da Rádio Paulo Freire, 21 26 31 77. Repetindo, 21 26 31 77. No programa de hoje, a nossa conversa é sobre letramento midiático, mas a partir de uma pergunta muito concreta. Como as pessoas das periferias podem ter uma visão crítica sobre as informações?

0: informações que chegam até os seus territórios. Por que a desinformação não chega da mesma forma para todas as pessoas? Ela pode aparecer em um áudio, no grupo da família, em uma mensagem sobre um serviço público, em um vídeo sobre segurança, em uma notícia sobre o próprio território ou até uma informação falsa que pode gerar medo e confusão. Para conversar sobre o letramento midiático e combate à desinformação no período eleitoral, recebemos o jornalista, historiador e comunicador do Centro de Cultura Luiz Freire, CCLF. Ele é apresentador do TV Direitos Humanos, TVDH, e colunista do podcast Expressão Livre DH, membro do Conselho Deliberativo do Fórum Nacional pela Democratização da Comunicação, FNDC. Quem puxa a cadeira no estúdio do rádio Paulo Freire é Marcelo Dantas. Bem-vindo, Marcelo.
1: Puxe a cadeira!
0: Seja bem-vindo, Marcelo. No cadeira, você poderia fazer a sua autodescrição?
2: Faço com o maior gosto, Ilma. Bom dia, minha gente. Boa tarde, boa noite para quem for acompanhar o programa depois também, né? Puxando aqui essa cadeira bonita e sentando, me chamo Marcelo Dantas. Eu sou um homem cis e aí tem uma leitura racial ainda a ser definida, né? Mas me leio como homem negro de pele clara, tenho um cabelo crespo, um tanto volumoso. Uso brinco do lado esquerdo, uso óculos com armação redonda, de cor azul mais puxado para o azul marinho. Tô com uma camisa numa cor mais ou menos bege de manga. Ao lado esquerdo dessa camisa tem um botão com a logomarca do Centro de Cultura Luiz Freire nas cores branco e verde. E uso o fone da rádio Paulo Freire.
0: Obrigada, Marcelo. Marcelo, eu queria saber um pouco mais da tua experiência, tanto dentro do letramento como dentro da comunicação comunitária.
2: Perfeito. Minha experiência, na verdade, com a comunicação, ela começa quando eu nasço, né? Eu acho que é um ponto de partida bem legal, né? Todo mundo tem a experiência da comunicação logo quando nasce, logo quando é gerado. Porque quando a gente fala de comunicação, né? Então a gente que é do movimento, a gente que é do Centro de Cultura Luiz Freire, que é do Fórum pela Democratização da Comunicação, a gente trabalha com o conceito da comunicação enquanto um direito humano. Ou seja, é um direito que a gente não negocia, ele é fundamental, ele é indispensável para a garantia da vida humana e também para o bem viver, porque a gente não só quer estar vivo, né? A gente quer viver. Mas olhando mais para a parte da militância, digamos assim, eu comecei a interagir mais a partir de 2013, né, naquele contexto das Jornadas de Junho, que foi uma série de movimentações de grupos independentes também, né, que estavam um pouco descontentes com a política institucional e com o contexto político que se avizinhava na época. E eu estava participando antes de participar mesmo do movimento estudantil, né? Fui como um curioso, fui entendendo, fui concordando com algumas coisas, discordando. A partir daí, eu entrei no movimento estudantil aqui na Universidade Federal de Pernambuco, onde eu me formei em História, né? A gente fez parte da gestão por alguns anos, né, do Diretório Acadêmico de História, que é Francisco Julião. E já no curso de História, na nossa militância, a gente já tinha uma leitura muito forte, né, do papel indispensável da comunicação, tanto para a gente estar podendo mobilizar os diferentes sujeitos coletivos de direito, diferentes agentes, né, que estão na luta por um mundo melhor, mas também olhando para o papel da comunicação para nos ajudar a contar e a recriar histórias que foram muito invisibilizadas ao longo dos anos, né? Aqui na universidade, queria dar um grande salve para o NUDOC, que é o Núcleo de Documentação sobre Movimentos Sociais Denis Bernardes, que trabalha com uma série de documentos sobre as lutas populares e trabalha muito com jornais populares, jornais do nosso campo, né? Progressista. Passado um tempo, entrei no curso de História, eu acho que em 2019, não lembro, né? Me formei, acho que faz uns 2-3 anos, mas antes disso já estava atuando. E há uns 5 anos eu estou no Centro de Cultura Luiz Freire, a gente sempre trabalhando nessa perspectiva da comunicação enquanto direito humano, então se mobilizando dentro de projetos específicos do campo da comunicação, mas por entender que é um eixo estratégico que transversaliza todos os outros direitos, por ser um direito garantidor, então nos outros projetos da vida institucional do centro, a gente também está trabalhando com isso, com essa perspectiva.
0: Você pode me descrever o que é ou o que poderia ser chamado de letramento midiático?
2: Posso tentar. Bom, primeiro a gente olhando, né, a comunicação como direito humano, a gente vê que dentro desse direito, ele abarca uma série de outros direitos e também de algumas liberdades, né? Então, dentro do direito humano à comunicação, a gente trabalha na perspectiva do direito à informação, a gente trabalha na

0: perspectiva da liberdade de expressão. Olha, liberdade de expressão não é liberdade de opressão, viu, minha gente? É, a gente trabalha na perspectiva da educomunicação, né? Que é esse campo do conhecimento, essa interface entre dois campos, educação e comunicação. E o letramento digital, o letramento midiático, a educação midiática, a educomunicação, são campos do conhecimento que eles comungam muito, né? Tem alguma diferenciação terminológica, tem alguma diferenciação no campo do conceito, mas são muito próximas entre si, podemos dizer assim. O letramento midiático, né, ou leitura crítica da mídia, na verdade, é a forma de nos potencializar, de nos dar os instrumentos necessários para que a gente consiga ler as realidades a partir das diferentes mídias, com um olhar crítico, né, com um olhar que contesta, com um olhar que desconfia. E aí a gente abrange não só a mídia tradicional, né? A mídia no sentido de ser um jornal, de ser a televisão, de ser a rádio, mas também nessa nossa vida que está cada vez mais digitalizada, a gente faz essa leitura crítica das mídias digitais também, né? Então, leia-se aí as redes sociais digitais, os aplicativos de mensagem, etc, etc.
1: E quando você começou a olhar, de certa forma, assim, para as periferias, com esse olhar crítico, e para levar essa leitura para dentro delas, como foi?
0: Então, começou, na verdade, no curso de História ainda, né? É, quando eu fui fazer a minha monografia, que foi sobre o movimento popular de bairro no contexto da redemocratização do Brasil, né? Saindo dessa, pegando essa transição pós-ditadura, indo para o período das eleições diretas, foi uma época em que os movimentos populares eles estavam numa efervescência muito grande. E aí, minha família sempre participou dos movimentos, né? Então, sempre agradeço, né, ó, ao meu pai, que está em outro plano hoje, né? E a minha mãe. Minha mãe que foi uma grande liderança do movimento lá no Alto da Foice, né? Mais conhecido também como Alto Nossa Senhora de Fátima. E sempre me despertou a curiosidade de como é que era aquilo, né? Porque hoje em dia a gente não vê esse movimento de associação de bairro tão forte hoje. Então eu consegui entender um pouco desse contexto político e desse cenário econômico, social, cultural, a partir da comunicação popular, né? Então eu me debrucei, sobretudo, Ilma, com um jornal chamado Folha dos Bairros, se eu não me engano, que era um jornal produzido pela organização Etapas, né? Que trabalhava muito no Ibura. E ali eles tinham uma visão crítica do mundo, e não era só o jornalista profissional específico da Etapas que produzia, mas era uma coisa muito dialogada, né? Uma coisa muito dialógica, na verdade, com os movimentos e com os próprios moradores e moradoras do bairro. Então, a partir daí, né, eu tive essa percepção da construção da realidade através da comunicação, também pelos sujeitos que estão nos espaços periféricos, aqui falando no contexto urbano, né? No centro, a gente tem trabalhado muito essa perspectiva, tanto no sentido das periferias urbanas, mas olhando também para as outras periferias, né? A gente pode considerar que nós, Brasil, estamos na periferia do mundo, né? Estamos, não somos tratados da mesma forma, né? Do ponto de vista econômico, inclusive, né? Que os Estados Unidos, que a União Europeia, etc. e tal. Mas dentro do Brasil há diferentes periferias. Então, hoje o Centro de Cultura Luiz Freire, hoje, há uns 20 anos atrás, né? Tem trabalhado com esses vários grupos, esses vários sujeitos coletivos de direitos que são colocados na situação de serem periféricos, né? Porque são afastados dos vários tipos de centro. Não só no sentido físico, mas no sentido do campo do imaginário e do campo das políticas. Então, quando a gente trabalha com as comunidades quilombolas, no contexto rural também, a gente consegue entender que eles estão colocados à margem, eles estão colocados nas periferias de vários direitos, entre eles, sobretudo, o direito, né, à comunicação. Então, a gente tem feito um trabalho, mas sobretudo com as juventudes, de entender, né, ou de ajudar a entender, na verdade, essas realidades que são construídas e perguntar: cadê a história de vocês? Cadê a história que vocês construíram? Está em algum lugar, mas certamente não está no lugar que a comunicação hegemônica, mais tradicional, né, dos meios de comunicação que são mais pautados pela questão industrial, digamos assim, ela não está lá. Ela está em outros lugares. E como é que a gente pode continuar construindo para que seja vocalizada, que alcance outras pessoas?
1: Você falou que é historiador e hoje se comemora o Dia Nacional do Historiador. Parabéns, primeiramente.
0: Obrigado.
1: A data de 19 de agosto foi escolhida porque é o dia do nascimento de Joaquim Nabuco em 1849. Ele foi um dos primeiros abolicionistas do Pernambuco. Foi diplomata, historiador, jurista e deputado da província de Pernambuco. Primeiramente, você está fazendo parte.

0: parte dessa história. Parabéns, Marcelo, para você. Obrigado. No seu dia, né? E nesse período de campanha eleitoral, quais os principais riscos da desinformação que chega na periferia?
1: São muitos, Wilma, são muitos, né? A gente tem alguns estudos, né? Cada vez tá conseguindo sistematizar melhor, porque... Que eu falo sempre desses dois lugares, né? Do campo da história e do campo da comunicação. Se a gente olhar para o curso da história, esse fenômeno da internet é um recém-nascido. Se a gente for olhar para a nossa história do Brasil, é recém-nascido. Mas dentro da nossa história dos jovens, né? Que são as pessoas que estão mais imersas nessa vida digital, nessa vida virtual, é uma coisa que está presente cada vez mais cedo, né? Então, cada vez mais, você já nasce com os dispositivos na sua mão, hiperconectados e se atualizando com as novas tecnologias, ferramentas, inteligências artificiais da vida, etc. A gente teve um grande, um fenômeno muito grande ainda no período ali pandemia, pré-pandemia, né? Que foi quando teve um boom maior nesse processo das redes sociais digitais. E a partir daí, né, sobretudo na pandemia, criou-se, ou não sei se criou-se, né, mas se fortaleceu um conceito da infodemia, né? E aí tem alguns estudiosos e estudiosas que trabalham também com o conceito da desinfodemia. O que é isso, a grosso modo? É que em alguns momentos específicos da nossa vida, tem temas que eles são mais mobilizados na mídia. E esses temas, eles geram uma série de informações ou desinformações num volume excepcionalmente maior. Então veja, se a gente já tem uma quantidade de informações imensa, imensa com as redes sociais digitais, quando a gente entra nesses períodos específicos, elas dobram, triplicam, quintuplicam. Então, veja, já temos muito. Períodos da infodemia, a gente tem muito mais. Como é que a gente consegue fazer esses filtros? Aí, para dar um exemplo mais prático, né? A época da pandemia foi um período em que a infodemia... Sim, um pouco sobre o nome, né? Infodemia é uma epidemia de informação, ou desinfodemia, uma epidemia de desinformação, né? Então, nesse período pandêmico, a gente tinha muita coisa sendo dita sobre vacina, sobre vírus, sobre precaução, sobre colocar em xeque se realmente existia a doença ou não, qual foi a sua origem. Cada vez que você entrasse num portal de notícias, cada vez que você entrasse no seu aplicativo de mensagens, cada vez que você entrasse na sua rede social preferida, você recebia uma chuva de informações e cada um que falasse uma coisa. Então, Wilma, no período eleitoral, é um período propício para essa desinfodemia, né? Então, esse é o nosso grande desafio. Como é que a gente consegue controlar, como é que a gente consegue filtrar? Segura esse dado aí. Temos muita informação já pela forma como é construída e arquitetada as redes sociais digitais e os espaços de internet. Temos o período da infodemia, que agora no período eleitoral vai bombar, né? Digamos assim. E a gente tem que dizer uma coisa. Isso acontece, sobretudo, nesses espaços digitalizados, né? Não vamos achar que é tão somente nas redes sociais, naquela rede social que tem o símbolo rosinha, né? O símbolo de uma câmera que a gente acaba usando mais. Está em todas as redes sociais, está em todos os aplicativos de mensageria, está em outros serviços de streaming, está em espaços de fóruns online. Então, ele está absorvido. E quem está por trás disso, gente, é sempre importante frisar, são grandes empresas, grandes conglomerados do que a gente chama das big techs, né? Ou das grandes plataformas. Então, essas grandes empresas que estão propiciando esse ambiente de informação demasiada, sobretudo de desinformação, e que no período eleitoral o negócio vai ficar muito mais tenso. E aí só para rebater aqui, né? Rematar. E é importante a gente olhar da maneira muito crítica para as mídias, sim, mas para as empresas que fazem essas mídias, né? Porque a gente diz que a internet não é terra sem lei. Ela não é, tem pouca, tem que ser cumprida e a gente tem que melhorar elas.
0: Certo. Marcelo, o que você acabou de comentar tem a ver com o resultado de uma pesquisa. No início deste ano de 2026, um instituto de pesquisa ligado ao Senado Federal divulgou os dados de uma pesquisa que eu vou trazer para você agora. 54% dos brasileiros se informam hoje pelos meios digitais. A segunda fonte de notícias é televisão, com 37%. E apenas 8% dos entrevistados consomem notícias por rádio, jornais e revista. As redes sociais, ela é uma das grandes vilãs. Eu falo isso por conhecimento, por morar em periferia também. Na realidade, como é que a gente pode combater esses

0: melhorar esses dados e ver quais são as notícias verídicas.
1: É um desafio, né? O desafio está posto, é isso, pensar como é que a gente enfrenta, né? Veja, esses dados, é sempre importante a gente trabalhar com dados, né? A partir dos dados que a gente consegue fazer incidência para transformar realidades, né? Reivindicar políticas públicas ou melhorar elas. Mas é importante também dizer que os dados, eles também carregam uma questão da subnotificação. Então, como é que é essa... Qual é o perfil que essa pesquisa faz? Quem é que ela abrange? Quais são os grupos que ela pretende... abordar quais foram as perguntas elaboradas, em que época foi. Veja, eu não estou colocando a pesquisa em xeque, longe disso, né? Mas eu estou trazendo esses elementos porque são os mesmos elementos que a gente traz quando a gente faz a leitura crítica de mídia. A gente sempre olha com esse olhar de desconfiança, né? Olha, ouve, indaga, enfim, com essa perspectiva da desconfiança para a gente poder buscar outras questões. Então, eu trago isso aqui em relação à pesquisa para a gente ir exercitando, não só para a mídia, mas para tudo na nossa vida. E aí a gente tem também uma questão de... É uma coisa que meio que se mistura, na verdade, né? Porque tem vários espaços de TV, de rádio, de jornal e de revista que também estão nos meios digitais, nesses espaços, nessas mídias digitais. Então, eu, por exemplo, sou uma pessoa que eu me informo prioritariamente pelas redes sociais. E aí, o que é que eu faço para tentar driblar, Wilma, essa desinformação? Eu procuro acompanhar aquilo que me interessa, aquilo que eu sei que é confiável. Eu pesquiso antes de estar acompanhando, eu não saio seguindo. E aí fica uma sugestão para todo mundo, né? Não saia seguindo qualquer pessoa, qualquer grupo, qualquer empresa, qualquer organização. Pesquise antes, procure, né? Bote lá no seu buscador preferido, mas não bote só no primeiro link, não. Vai no primeiro, no segundo, no terceiro, no quarto. Entenda de onde é que aquela pessoa está falando, com que intenção, qual é o histórico dela, né? De repente, é uma influência que você está seguindo... Que você jura, por exemplo, que é um jornalista, mas quando você vai ver, é uma pessoa que não necessariamente. É uma pessoa que há 2, 3 anos atrás está carregado de discursos racistas, misóginos, homofóbicos e agora fez um recálculo de rota no discurso, né? Então pode acontecer isso. Então eu acho que o primeiro passo é a realidade. Usamos as redes sociais digitais. Não tem como deixar de usar nesse ponto da vida. Então vamos fazer uma seleção do que é que a gente acompanha. E também vamos fazer uma limpeza do que é que não nos interessa mais estar acompanhando, né? Porque se já vem muita informação, vamos filtrar essas informações e mesmo assim, depois do filtro, vamos pesquisar. Mesmo que venha no jornal, pesquise, indague, conteste, exercite esse seu olhar, essa sua leitura crítica.
0: Para você que chegou agora, eu sou Wilma Santos, jornalista e residente em comunicação popular. E este é o programa Cadeira na Rua. Hoje, no estúdio da Rádio Paulo Freire, recebemos Marcelo Dantas para conversar sobre letramento midiático e combate à desinformação na periferia e no período eleitoral. Entendendo que o letramento midiático é uma leitura crítica que temos sobre a mídia e os conteúdos na prática, como uma pessoa pode desenvolver esse letramento? E principalmente uma pessoa, como a gente fala, periferia, que mora em comunidade, falando no grosso modo, que vive à margem da sociedade, como ela pode fazer esse letramento, como ela pode ter acesso hoje?
1: Eu acho que é procurar as pessoas de referência para essa pessoa, né? Quem é que você conhece que você acha que é uma pessoa bem informada? Eu acho que é uma coisa legal se falar. E aí, gente, eu não tô dizendo só de rede social, não. Eu tô dizendo o seu vizinho, o filho da sua vizinha, né? Ah, eu sei que fulaninho tá fazendo jornalismo. Vou conversar, fulaninho, me indica algumas fontes de informação que eu posso estar checando, que eu posso estar acompanhando, né? Não, mas eu conheço o meu primo, ele é formado em direito. Vamos falar com o meu primo que é formado em direito. Fulaninho, eu tava vendo alguma coisa assim sobre... Tem uma PEC ou um projeto de lei que está para ser aprovado, mas eu não estou entendendo muito. Onde é que eu posso acompanhar melhor essas informações, essas situações, né? Então, é entender que no nosso ao redor tem muita gente bem informada e que tem essa visão crítica já. Eu acho que o primeiro passo é a gente procurar sair um pouquinho do virtual também e conversar e olhar. Já que você trouxe o gancho, que hoje é o dia da pessoa, né, historiadora, a gente trabalha muito com um teórico que... É do campo da comunicação também, é do campo das letras. Walter Benjamin, um filósofo alemão, que, a partir dos estudos dele, a gente trabalha muito na perspectiva de exercitar uma leitura a contrapelo. O que é uma leitura a contrapelo? Se a gente está penteando o pelo do cachorrinho da gente, vai no sentido muito tranquilo, né? Se a gente pegar o pente e for no outro sentido, a gente vai ver se tem uma feridinha lá, a gente vai ver se tem algum bichinho. A gente está exercitando a leitura, o pente está indo no sentido contrário do pelo, né? Então, é a mesma coisa para a leitura da nossa realidade. Se a gente pegar um jornal,

0: X, a gente tem que olhar quem foi que escreveu esse jornal X, quando foi que ele escreveu, com que intenção, esse jornal ele pertence a alguma empresa, quem é o dono dessa empresa, essa empresa é sobre o quê? Tá, mas essa mesma informação aqui, deixa eu ver no jornal Y, ou deixa eu ver no programa de televisão Z, ou deixa eu ver na rede social, tanto faz. E nessa procura, Wilma, pra gente tá se fazendo esse letramento, esses questionamentos, é sempre importante a gente olhar quem escreve e escreve onde. Porque se é dentro de uma empresa, a gente corre o risco de estar procurando a informação em outros espaços que pertencem ao mesmo dono, que pertencem à mesma empresa e que reforçam a mesma perspectiva de vida, a mesma visão de mundo, né? Então, vamos procurar diferente, vamos pluralizar e vamos conversar com os vizinhos, vamos conversar com as pessoas de confiança que sempre têm indicações muito acertadas.
1: No período eleitoral, a desinformação costuma circular com mais força. Como podemos identificar uma notícia falsa e não cair nesse tipo de conteúdo, especialmente agora, em tempos de inteligência artificial?
0: A gente tem alguns sites que são especializados nisso, né? Que são os sites de verificação, se são verdades, se são inverdades, né? E aí, eu acho que o mais conhecido talvez seja a agência Lupa, né? Que é ligada a um grande grupo de jornalismo. A gente também tem a plataforma Aos Fatos. E tem uma série de outras iniciativas. Tem o pessoal também do... Acho que é da agência Tatu, né? A Marco Zero sempre faz... Não necessariamente de verificação, mas a Marco Zero sempre faz um acompanhamento muito, muito ético e muito metódico, né? Sobre esse trabalho durante a campanha das eleições. Então, são os sites de verificação, né? Aí eu indico sobretudo esses dois, a Lupa e os Alfatos. É, e está acompanhando esse jornalismo que a gente sabe que é confiável, né? Que é feito com método, com ética, com critério, por jornalistas profissionais que têm lado e dizem um lado que tem, porque isso é importante. Todo mundo tem lado, toda empresa tem lado, mas nem todo mundo diz. Eu já deixo de super sugestão a Marco Zero Conteúdo, já deixo de super sugestão a Brasil de Fato, mas também outros espaços de organizações que também estão produzindo uma série de conteúdos, né, que falam da realidade. Então, o Centro de Cultura Luiz Freire, o Sargento Perifa, o Redes de Beberibe, o Centro das Mulheres do Cabo, as rádios comunitárias, a Rádio Paulo Freire, a Rádio Fricaneca, a Rádio Mulher, são espaços de muita confiança na informação que está sendo produzida, né? Desde do pensar a pauta, da apuração, ao trabalho final na edição e divulgação disso.
1: Marcelo, você falou de alguns sites que fazem essa verificação de fake news. Você pode explicar às pessoas que consomem mais a internet pela rede social, como elas podem acessar esse site?
0: Certo. Você só precisa colocar no seu buscador, né, preferido. Você abriu a página na internet e geralmente já está lá, né, um buscador. Você coloca Agência Lupa, informações verdadeiras ou falsas. Dá o enter, já vai lá, você clica. A mesma coisa na Agência Aos Fatos, porque... De cabeça agora, eu confesso que eu não sei o site, né? Mas você colocando no buscador, você consegue acessar de forma muito, muito simples. E para esses grupos de mídia também, né? Esses espaços de jornalismo independentes, comunitários, populares, alternativos, a mesma coisa. Só reforçando, né? Marco Zero Conteúdo, Brasil de Fato Pernambuco, Rádio Paulo Freire, Rádio Fricaneca, Rádio Mulher e as organizações Centro de Cultura do Luiz Freire, Centro das Mulheres do Cabo, Sargento Perifa, Diracom também, os Intervozes, né? Então, tem uma série de grupos de pesquisa também que conseguem nos negritar quais são as realidades de fato que a gente está vivenciando e que está em disputa na mídia, né?
1: E por falar nesse site, também vou falar de outro site que a gente não fala muito, mas que tem conhecimento altíssimo. Por falar em informação produzida pelas periferias, eu gostaria de recomendar a você que visite o site da mídia independente e popular de Pernambuco. Este site reúne uma base de dados com mais de 80 coletivos de comunicação comunitária e periférica que estão produzindo conteúdo de qualidade a partir dos territórios. No site tem uma apresentação de cada coletivo, o local de atuação e os contatos. Você pode ver se tem gente produzindo material sobre sua localidade e passar a seguir os perfis dessa galera. Então, anota aí para depois você procurar. Mapa da Mídia Independente.

0: popular de Pernambuco. O mapa foi coordenado pela Marco Zero, um coletivo de jornalismo independente, e pelo coletivo de mídias independente popular Sargento Perifa, que atua na linha do tiro. Vamos lá, continuando. Marcelo, mediante essas desinformações que a gente faz nas eleições, o que o FNDC, quais são as ações que atualmente eles estão fazendo?
1: Joia, vou dizer. Antes disso, eu só queria ler um trechinho de um material que eu tinha separado, esqueci de trazer no começo, né? Que uma das contribuições do Centro de Cultura Luiz Freire, a organização da qual eu faço parte, é também produção de conhecimento, né? Então, a gente tem algumas cartilhas gratuitas no nosso site, né? cclf.org.br, que nos ajudam muito nessa discussão, né? Eu trago aqui para vocês só um trechinho de uma que se chama o Manual Prático, muito prático mesmo, de leitura crítica de mídia, que foi construída em 2012, mas continua super atual, que logo nas primeiras páginas questiona: quem é que pode discutir comunicação? E a resposta é: eu, você, sua mãe, seu pai, seus filhos, seus amigos, o engenheiro, o advogado, o empregado doméstico, a cabeleireira, o motorista, o zelador, a recepcionista, todo mundo. Afinal de contas, é de todas as pessoas o direito à comunicação, no qual se inclui o direito à informação. Assim, é de todas elas o direito de opinar sobre a garantia desse direito. Como já se disse mais de uma vez, abre aspas, comunicação é uma coisa importante demais para ser discutida apenas por jornalistas. Fecha aspas. O FNDC, o Fórum Nacional pela Democratização da Comunicação, é esse espaço de articulação, debate, proposição e incidência que a gente está debatendo sobre o direito à comunicação. Então, organizações, grupos, coletivos, ativistas, sindicatos do Brasil todo estão juntos para pensar um projeto político de vida que a gente quer a partir da comunicação. Diante disso, a gente está realizando durante esse ano de 2026 as atividades chamadas Caravanas do FNDC pelo Direito à Comunicação. A gente conseguiu realizar aqui em Recife no dia 29 de maio. Foi realizada no Sintel. Foi lindo. Foi um sábado onde a gente conseguiu mobilizar mais de 80 pessoas de Pernambuco, Paraíba, Rio Grande do Norte, Sertão, Zona da Mata, Agreste, região metropolitana, para a gente estar pensando qual é a comunicação que a gente quer na defesa desse direito. E nesse espaço da caravana, a gente está tirando também, esteve tirando também, algumas propostas com vistas para esse período eleitoral. Então, a cada 2 anos, o FNDC organiza uma plataforma política para as eleições, no sentido de fazer essa incidência junto com as candidaturas, né? Aqui eu não vou falar o nome de nenhuma candidatura e de nenhum partido, mas para fazer junto às candidaturas, para pedir que se comprometam com essas pautas, uma vez que a comunicação é um direito e a gente precisa dessas pessoas fiscalizadoras e construtoras de políticas públicas também, né? Pautando essa questão. Hoje a gente está com essa plataforma política que a gente conseguiu fazer uma síntese, olha, do Brasil todo, a gente conseguiu fazer uma síntese, né? Em 20 pontos para uma comunicação democrática. Esse documento eu vou ler muito rápido, alguns dos 20 pontos, né? E todo mundo pode estar acessando, né, no site do FNDC, só botar lá FNDC, eu acho que é .org.br, se não, vamos no buscador lá, né? FNDC, que está muito facinho de ver. Tem tanto essa plataforma com esses 20 pontos, como também um link para fazer a adesão online. Então, você, mesmo se você não participar de nenhum movimento, você pode estar enviando esse documento para alguma candidatura e falar: ei, eu ouvi na rádio lá, conversando com o Ilma, que a comunicação é um direito. Se é um direito, as candidaturas têm que defender. Quero ver você se comprometer. E desses 20 pontos, Ilma, a gente tem: ponto 1, a efetivação e atualização dos princípios constitucionais. Temos a universalização do acesso significativo à banda larga. Veja, nessa conversa a gente está falando sobretudo sobre redes sociais, sobre internet, né? Sem o direito à internet adequada, a gente está violando esse direito à informação também. A gente está prejudicando essa leitura de mídia. A gente está facilitando com que a primeira informação que você receba, ou primeira desinformação que você receba, você já tenha que aceitar, porque não consegue estar buscando, acessando, pesquisando outras alternativas. Regulação democrática das plataformas e serviços digitais. Fortalecimento e independência da Empresa Brasil de Comunicação, a EBC, e demais empresas públicas da comunicação, participação social nas políticas de comunicação, transparência da gestão pública, distribuição equitativa de verbas publicitárias,

educação midiática e letramento digital. Tem uma série de pontos, né, no documento, ele está mais detalhado. E através desse documento, o FNDC está dialogando no Brasil todo, todinho, com várias candidaturas para estar fazendo essa insistência, né? Fora isso, o FNDC também está... A gente deu uma parada agora nesse período eleitoral, mas também está com uma pessoa profissional que está acompanhando de perto os debates dentro do Congresso, né? Sobre as pautas específicas da comunicação, mas também as outras pautas que se

0: começo. Se a comunicação é um direito humano e os direitos humanos, eles são interdependentes, eles são interligados, não tem um mais importante que o outro e não tem como falar sobre o direito sem falar a outro direito, né? E outro trabalho super importante, uma do Fórum Nacional, que contribui muito para esse letramento, é um programa que a gente tem de web rádio, que é retransmitido aqui também, né? Que é o programa Vozes pela Democracia. É um programa semanal, tem mais ou menos de 20 a 30 minutos, pautado no direito à comunicação e na cidadania. Então, a gente fala da questão do olhar da pessoa negra sobre a fotografia, a gente olha sobre os desafios dos jornalistas durante o processo de eleição, a gente fala de temas mais quentes, a gente fala de temas mais educativos. Então, semanalmente, né, no programa Vozes pela Democracia, que vocês podem estar acompanhando na Rádio Paulo Freire, estamos debatendo, estamos trazendo, estamos ajudando nessa construção dessa leitura crítica das mídias, né? A gente fala leitura, mas não é só a leitura com os olhos, né?
1: Se você ligou o rádio agora, eu sou Wilba Santos e hoje o Cadeira na Rua, a gente conversa com Marcelo Dantas, do Centro Cultural Luiz Freire, sobre o letramento midiático e o combate à desinformação nas periferias. No Cadeira na Rua, a gente procura trazer a periferia para dentro do rádio, como no quadro Escuta o Som. Hoje a gente vai ouvir a paisagem sonora da creche na rua Itapuã, em frente à loja, no bairro de São Martim, no dia 7 de agosto de 2026.
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1: Essa paisagem sonora foi gravada por mim. A gente conseguiu ouvir várias crianças. Marcelo, que sons você costuma ouvir por onde você passa no trajeto de Recife a Olinda?
0: Barulho do mar. Infelizmente, o barulho do trânsito, né? Das buzinas, dos motores. O barulho das pessoas. Não, barulho já é demais, né? O som que as pessoas emitem, né? Como o Centro Cultural Luiz Freire fica no sítio histórico de Olinda, né, uma parte preservada, a gente consegue escutar muito o som que o vento faz, a gente consegue escutar o farfalhar das folhas, né? O centro tem um quintal maravilhoso, então os bichinhos que lá habitam, né? Os saguis, por exemplo, a gente consegue ouvir a vida.
1: Quando eu ia lá para minha terapia, isso me acalmava, viu? E existe também o outro lado. Quantos moradores de uma periferia aprendem a produzir o seu próprio conteúdo? Isso também poderia ser uma forma de letramento?
0: Com certeza, com certeza. Já dizia Chico Science que eu me organizando posso desorganizar e que eu desorganizando posso me organizar. Se a gente quer mudar a realidade, se a gente está buscando fazer um letramento midiático, a leitura crítica das mídias, e a gente tá achando que é insuficiente o que é que se tem, vamos fazer o nosso. É isso, é o exercício pleno do direito humano à comunicação, né? É a gente ajudar a contar as várias histórias. A gente... Aí eu vou trazer pra uma perspectiva mais prática, tá, Wilma? Que no centro a gente tá atuando hoje com um projeto sobre educação escolar quilombola, chamado Eduquilombo nos PMEs. Dentro desse projeto, já há alguns anos, a gente vem trabalhando com as juventudes quilombolas. E no município de Mirandiba, que é o município em Pernambuco com a maior quantidade de comunidades quilombolas no estado de Pernambuco, criou-se a partir desse projeto, né, ajudou-se a criar, na verdade, um núcleo de juventude, educação e comunicação quilombola. Então, esse grupo de jovens, né, sobretudo esse grupo de meninas, a gente está trabalhando com elas nessa perspectiva dos direitos. E também ele está as fortalecendo, tanto no sentido dos conteúdos, mas também nos sentidos técnicos, para que elas possam estar contando a história que elas querem contar, a história que elas não vêm ser contada, a história da sua própria ancestralidade, né? Questionando o que está sendo posto. Esses exemplos que a gente tem que se mirar, sabe? é que cada vez mais existe.

0: estão os núcleos de comunicação, como tantos outros, né? Como esses grupos novos que vêm surgindo, como o próprio Redes do Beberibe, né? Como outros coletivos, não tão recentes assim, mas também super importantes, como o coletivo Tururu, né? Em Paulista, com o pessoal do Caranguejo Sá, né? Na Ilha de Deus. A gente precisa do que se chama hoje de contranarrativas, né? Para a gente estar ajudando a construir outras histórias. A gente tem que fugir do perigo da história única, porque ele é real, porque no meio de tanta informação, de desinformação, de infodemia, esse nome difícil aí que eu trouxe, mas 90% das vezes, né, digamos assim, é contando a mesma coisa, é contando a mesma história. E se a gente, Wilma, falar 50 mil vezes que o céu não é azul, que o céu é lilás, muita gente vai acreditar de tanto ser repetido isso, né? E vai questionar, rapaz, será que eu acho que é azul é lilás? Então é importante a gente estar difundindo essas outras histórias. A gente não dá voz a ninguém, mas a gente ajuda essa voz a alcançar outros espaços, né? A ser mais reverberado. Então, esse é um trabalho super importante que o movimento vem fazendo. E sim, né? As pessoas, os grupos, as organizações que estão buscando contar as suas próprias histórias, construir sua própria comunicação, é um exercício prático demais desse letramento midiático.
1: Você me trouxe um projeto novo, mas agora eu vou falar de um projeto que você participou também. Papo de Meninas. Conta a sua experiência dentro desse projeto, como foi o enfrentamento à desinformação.
0: Foi um projeto muito, muito prazeroso, sabe, Uma? A gente trabalhou, se eu não me engano, acho que foi em 2022 para 2023. Começou também no contexto eleitoral. E a gente conseguiu mobilizar uma série de jovens, sobretudo de adolescentes, que ainda estavam dentro do período escolar, né? Da rede pública de ensino. Então eram jovens de Olinda, de Recife, de Paulista. A gente trabalhava com dois turnos, porque a gente sempre parte do princípio de não tirar essa juventude das escolas, né? Então trabalhava-se no contraturno escolar delas. E foi um projeto que a gente tinha algumas dimensões muito importantes. O autocuidado era uma dimensão estruturante para esse projeto, mas também a comunicação. Então, a gente conseguia dar uma série de oficinas, né? Do mão na massa a momentos super reflexivos sobre os conteúdos, trabalhando como é que a gente foge da fake news, o que é que a gente entende, o que é desinformação, como é que a gente contesta e como é que a gente cria, o que é que a gente quer criar, né? Então, foi um momento super fortalecedor, assim, para as meninas, porque a gente tinha como proposta contribuir para que elas tivessem ferramentas para tomar decisões mais conscientes sobre o seu próprio futuro, né? Aí, a partir daí, saíram alguns produtos, né? Alguns vocês podem encontrar no Instagram do Centro Cultural Luiz Freire, também no nosso site, né? De campanhas fotográficas, de ensaios fotográficos, de produção de vídeo, até produção de spots também.
1: Na sua existência, nesse percurso todo, na sua trajetória, você consegue identificar uma situação que você tenha vivido numa prática individual, num aprendizado seu, mas que se transformou em algo coletivo, que você teve que compartilhar e muita gente, como diz assim, surfou na mesma onda.
0: Em termos de impactos dos trabalhos que a gente vem fazendo, isso, né? Quando a gente está trabalhando no movimento, né? E o movimento tem uma super dificuldade, minha gente, de conseguir ser financiado, né? Financiar a nossa luta. A nossa luta também é um trabalho. Então, a gente trabalha com questões muito no sentido de metodologias, de resultados, de organização, de planilhas, de prestação de contas. Muita coisa que muita gente não vê, mas a gente trabalha muito no campo dos afetos. Então, faz parte, digamos assim, da minha metodologia de trabalho, mas da minha metodologia de vida, ser uma pessoa afetuosa. Tentar construir confiança, sobretudo porque a gente está trabalhando com um grupo de jovens meninas, né? E muitas delas vêm com histórias muito pesadas, sabe? Teve situação de uma das meninas, em alguma dessas ocasiões do Papo de Menina, falar: você é o único homem na minha vida que eu confio. Teve uma situação da gente conseguir impactar uma jovem de falar: veja, eu não era nem o público específico desse projeto, porque a prioridade era para as meninas que estão estudando. Eu abandonei a escola. Com esse projeto, eu entendi que a escola, que a educação é um direito, que é meu direito, e eu vou voltar. E ela voltou, e ela se formou. E tá, de uma forma ou de outra, ela não sei, faz um tempo quando falo com ela, ela tava querendo fazer jornalismo, veja só. E hoje ela tá trabalhando com a comunicação. Ela é uma, digamos, eu não sei se é mais, tá? É uma influencer do campo da beleza, né? Do campo do autocuidado, da maquiagem, dos cabelos, através das redes sociais. Então, acho que aí é uma contribuição muito significativa do Centro de Cultura Luiz Freire. mas dos profissionais, né? Porque todo

0: todo espaço ele é feito por pessoas. Então, eu acho que é todo esse trabalho de construção, de oficina, de metodologia, mas é muito dos afetos, sabe? Eu acho que em tempos ultra tecnológicos, né, Wilma, que a gente vive, e não entender a tecnologia como inimigo, né? Mas a gente precisa cada vez mais reforçar esse lado humano, esse lado presencial, esse lado do afeto, da palavra, do olho no olho, do ouvir, do escutar, do falar e de se abraçar.
1: Marcelo, nossa entrevista está chegando ao final. Muito obrigada pela entrevista. Mas eu vou relatar uma coisa. Você foi um dos combustíveis que me ajudou na minha formação de jornalismo, porque eu não me dava bem com a parte digital. E você foi uma das pessoas que me ajudou. A gente trilhou, bem dizer, uns 3 anos junto. Obrigada mesmo pela sua presença, Marcelo.
0: Ô, querida, eu que agradeço demais. Eu queria só deixar um presente aqui para a Rádio Paulo Freire, que talvez vocês já tenham, né?
1: Dando continuidade ao Cadeira na Rua, vamos conhecer Paulo Diniz, artista pernambucano que, além de sua trajetória na música, carrega uma história de vida marcada por diferentes experiências. Sabe a música que abriu o programa? Ela se chama Sabedoria e foi interpretada por Paulo Diniz no disco que ele lançou em 1984. Natural do bairro de Forrapilha, em Pesqueira, interior de Pernambuco, Paulo Lira de Oliveira, mais conhecido como Paulo Diniz, é a trilha sonora de todo boêmio que se preze no estado. Antes da música, Paulo Diniz engraxou sapatos, trabalhou em fábricas de doce, foi ator e locutor. Quem conta melhor essa história é Catarina Polônio no quadro Som do Dia.
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3: A gente ouve O Chorão com Paulo Diniz,

A gente ouviu Só Que Minha Pele é Preta, uma balada instigada com um pouco da psicodelia dos anos 60, que está no primeiro disco de Paulo Diniz. O disco se chama Brasil Brasa Braseiro e foi lançado em 1967. Paulo Lira de Oliveira, pernambucano de Pesqueira, mais especificamente do bairro de Farroupilha. Conhecido como Paulo Diniz, ele nasceu no ano de 1940. Aos 14 anos, paralelamente ao trabalho como engraxate e funcionário de fábrica de doces, Paulo Diniz virou locutor. Em Recife, o artista também cantava e tocava bateria em bandas de baile. A gente ouve agora uma música que está no segundo disco do cantor, lançado em 1970, chamado de Quero Voltar para Bahia. Um chope para distrair é talvez uma das músicas mais conhecidas de Paulo Diniz em parceria com Odibar.

A gente ouviu outra famosa parceria de Paulo Diniz com Odibar, Pingos de Amor, música que está no terceiro disco do cantor, lançado em 1971. Além de locutor e ator, Paulo Diniz também começou a compor. Aos 24 anos, o pernambucano se muda para o Rio de Janeiro. Paulo Diniz também musicou poemas como Vou-me Embora pra Passárgada, de Manuel Bandeira. O seu terceiro disco, lançado em 1972, traz musicado o poema E Agora José, de Carlos Drummond de Andrade.

Por conta de uma inflamação na medula, Paulo Diniz teve que ficar longe dos palcos durante quase uma década, entre os anos de 1985 e 1997. A gente ouve agora uma música dele em parceria com Juarez Correia, lançada antes da pausa forçada na carreira. A música está no disco Canção do Exílio, lançado em 1984. Ela se chama Sabedoria.

0: 4, pois em 2005 a doença na medula o debilitou novamente e durante a pandemia de Covid-19 o isolamento foi necessário para preservar a saúde de todos. Paulo Diniz faleceu de causas naturais em Recife aos 82 anos no dia 22 de junho de 2022. A gente ouve agora uma composição de Luiz Marçal Neto, que abre o disco que Paulo Diniz lançou em 1971, O Meu Amor Chorou.
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1: O Cadeira na Rua fica por aqui. Esta edição é do dia 19 de agosto de 2026 e fica disponível nas plataformas digitais. A produção foi de Wilma Santos, Maria Luísa Nobre e Catarina Polônio. Operação de áudio e supervisão de Catarina Polônio. Streaming, Gabriela Paz. O programa Cadeira na Rua é uma realização da Residência em Comunicação Popular da Rádio Paulo Freire, apoiada pela Fundação de Amparo à Ciência e à Tecnologia de Pernambuco, FACEP. Coordenação do projeto, Ivana Fechini. Supervisão pedagógica, Paula Reis. O programa Cadeira na Rua volta na próxima semana, neste mesmo dia e horário, quarta às 11 horas. E reprise aos domingos às 9 horas na Rádio Universitária FM, quinta às 13 da tarde na Rádio Frei Caneca FM. Ficamos com a frase Tony Robbins: para comunicar bem, devemos perceber que somos todos diferentes na maneira que vemos o mundo. Até a próxima!
2: Nove horas e 58 minutos. 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
4: 99 graus.
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0: compadre Bezerra da Silva. Me o que você tá fazendo aqui na minha área? Que prazer, rapaz.
1: Eu tô procurando o safado que me deve uma grana, entendeu, amizade? E se eu pegar ele, vai te contar.
0: Quem? Uns e outros?
1: É, esse cara.

0: 10 horas e 15 minutos.
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0: paradinha. Tão breve que não vai dar nem para sentir. Até já.
1: 10 horas e 28 minutos.
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6: Era uma noite fria de lua cheia. As estrelas cintilavam sobre a cidade de Santa Fé, que de tão quieta e deserta parecia um cemitério abandonado. Era tanto o silêncio e tão leve o ar que se alguém aguçasse o ouvido, talvez pudesse até escutar o sereno na solidão. Agachado atrás de um muro, José Lírio preparava-se para a última corrida. Quantos passos dali até a igreja? Talvez uns 10 ou 12, bem puxados. Recebera ordens para revezar o companheiro que estava de vigia no alto de uma das torres da matriz. Assim começa O Continente. Assim é o início da saga de Érico Veríssimo, O Tempo e o Vento.

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0: 10 horas e 47 minutos.
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0: ponto final deixando saudades, né? Eu, Valdir Oliveira, deixo o meu abraço. Até o próximo encontro.
1: Dez horas e 57 minutos. 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
3: Então, o que é que vai ser, hein? Era museu, ou seja, Alex e meus três drugs, ou seja, Pete, George e Tosco. Tosco porque ele era muito tosco e estávamos no Lactobar Corova, botando nossas raçudocs para funcionar e ver o que fazer naquela noite de inverno sem vergonha, fria, escura e miserável, embora seca. O Lactobar Corova era um mesto de leite com, e possa ser. Ó, meus irmãos, que tenhais esquecido de como eram esses mestos, pois as coisas mudam tão escorre hoje em dia e todo mundo esquece tão depressa porque também quase não se lê mais os jornais mesmo. Estes são os primeiros trechos de Laranja Mecânica, romance de Anthony Burgess, lançado em 62 e que foi eternizado no cinema por Stanley Kubrick.
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6: 99 graus.
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0: 11 horas.
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4: Está tudo pronto para darmos início a mais uma exibição de jovens talentos musicais aqui no programa Som Temporâneo. Eu me chamo Guilherme Michelucci e hoje eu apresentarei lançamentos recentes de Tubo de Ensaio, Capim Limão, Lucas Argel, Kirá, Luana Flores, Jader, Luiz Lins, Romero Ferro, Ian Cloud, Alioca e Olivia. E quem abre o programa é a Alice David. Psicanalista, artista visual, cantora, compositora e instrumentista, a cearense Alice David lançou seu primeiro álbum em 2026, chamado Análise Selvagem, na intenção de fazer música acessível sem soar banal, trazendo frescor por meio de uma sonoridade indie pop intensa, que passa por rock, brega, balada e blues, com som de banda e letras inspiradas nas loucuras que se passam na cabeça da artista. Vamos conhecer então um pouco da estreia em disco da Alice David, a música Terra Sem Rei.

0: Sei.
1: Essa foi a Alice David na música Terra Sem Rei, faixa do álbum Análise Selvagem, o primeiro da cantautora cearense Alice David, lançado em 2026. E nesse som temporâneo que mal começou, seguiremos em frente para a segunda nova cara da música brasileira do programa, com Tubo de Ensaio. De São Paulo, capital, a Tubo de Ensaio é uma banda experimental e independente, que flerta com os gêneros progressivo, psicodélico e indie. Eles são influenciados por Mutantes, Pink Floyd, King Crimson, Radiohead e Frank Zappa, e exploram letras não convencionais, reflexivas e surreais. Para te dar um gostinho da banda Tubo de Ensaio,

0: Ouvimos Tubo de Ensaio na música Tristes Cadeiras, de 2026. A faixa faz parte do segundo álbum da banda paulistana Tubo de Ensaio.
1: Fotos de você.
0: E tem mais jovens talentos da música brasileira para serem apresentados nesse programa Som Temporâneo. Agora é a vez da Capim Limão. Capim Limão é uma banda curitibana de pop rock que conecta o passado e o presente por meio de uma sonoridade leve e tropical, que vai da MPB ao indie pop. Em 2026, eles se juntaram aos conterrâneos da banda Jovem Dionísio, essa já bastante conhecida aqui do nosso público. E o resultado é a música que ouviremos agora, Faço Parar de Chover, com Capim Limão e participação de Jovem Dionísio.

0: Quem acabou de tocar aqui no programa Som Temporâneo foi a Capim Limão, com participação de Jovem Dionísio, na música Faço Parar de Chover, um lançamento de 2026 das bandas curitibanas Capim Limão e Jovem Dionísio. E essa foi a última música do primeiro bloco deste Som Temporâneo. Na próxima parte, ouviremos Luca Argel, Kirá e Luana Flores.
1: Onze horas e 15.

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3: Voltei para mais uma rodada de bons lançamentos só de artistas que ainda estão começando. Agora vamos de Ilan Amores e Kirá. Essa é uma parceria internacional. Ilan Amores é um músico argentino que transita entre a cúmbia e o punk, entre o clássico e o moderno, e entre a alegria e a nostalgia, se consolidando como promessa na cena latino-americana. E o Kirá é um músico brasileiro, nascido em Fortaleza e criado em Brasília. Ele é filho do músico francês Manu Chao e promove uma mistura de latinidades com a cultura candanga. Juntos em 2026, o Ilan Amores e o Kirá lançaram a música que ouviremos agora, chamada Descuido.

Estes foram Ilan Amores e Kirá na música Descuido, um lançamento de 2026 do músico argentino Ilan Amores com o brasileiro

Kira. Lembrando que você está sintonizado no programa Som Temporâneo, o seu radar da novíssima música do Brasil. De próximo, quem nos aguarda é o Luca Argel. Dono de um trabalho muito poético, Luca Argel é um cantor e compositor carioca influenciado por nomes como Noel Rosa, Rodrigo Amarante e Aldir Blanc. Em 2026, ele integrou o projeto Do Cabo do Mundo, no qual músicos imigrantes vivendo em Portugal revisitam canções de Fausto, um dos mais influentes cantautores portugueses. Vamos ver então como ficou a versão 2026 do Luca Argel para a música Gargalham Muito as Sarracenas.

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ouvimos Luca Argel na música Gargalham Muito as Sarracenas, faixa do álbum Do Cabo do Mundo, de 2026, que celebra a obra do músico português Fausto. E agora, para fechar o segundo bloco deste som temporâneo, Luana Flores e uma grande participação especial. Luana Flores é uma DJ, produtora, cantora, compositora e percussionista paraibana, que promove uma mistura

inusitada de música eletrônica com ritmos tradicionais da cultura popular nordestina. O resultado é um som mântrico, ancestral e futurista, com espiritualidade e engajamento político-social nas letras. Como exemplo, ouviremos um lançamento de 2026 do disco Cria do Sol Quente, a música com a super participação de Kátia de França, chamada Encantaria, com Luana Flores.

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1: Esta foi a Luana Flores com participação de Kátia de França na música Encantaria. A faixa faz parte do álbum Cria do Sol Quente, lançado em 2026 pela DJ, produtora, cantora, compositora e percussionista paraibana Luana Flores. E termina a segunda parte do programa. Daqui a pouco, depois do intervalo, tem o terceiro bloco com Jader, Luiz Lins e Romero Ferro.
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3: 11 horas e 31 minutos.

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7: Na terceira parte do programa Som Temporâneo, coincidentemente, só teremos artistas pernambucanos. O primeiro deles é o Jader. Jader é um cantor e compositor com passagem pelo Projeto Sal e pela banda Mulum. Artista não binário, o Jader faz um som pop tropical que agrega piseiro, reggaeton, forró, galope, bachata, funk e eletrônico, tratando com sensualidade temas como diversidade e amor. Tudo isso que eu falei pode ser conferido no segundo álbum do Jader, de 2026, chamado Deixa o Mundo Acabar, do qual ouviremos agora a música Tô de Volta.
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Acabamos de conferir o som do Jader na música Tô De Volta, faixa do álbum Deixa o Mundo Acabar, lançado em 2026 pelo cantor e compositor pernambucano Jader. E o som temporâneo não cansa de te apresentar as promessas da música brasileira. Vamos agora de Luiz Lins. Também pernambucano, Luiz Lins é um cantor, compositor e rapper que faz uma mistura original de estilos como brega, forró, sertanejo, hip-hop e música eletrônica, apresentada num canto passional e em letras extremamente sofridas e poéticas, que beiram a insanidade. Em 2026, o artista lançou seu segundo álbum, chamado Os Canalhas Também Envelhecem, que é onde se encontra a música que ouviremos agora, Teu Fantasma, com Luiz Lins.

Este foi Luiz Lins com participação de MC Tocha na música Teu Fantasma. Faixa do álbum Os Canalhas Também Envelhecem, lançado em 2026 pelo músico pernambucano Luiz Lins. E segue o Som Temporâneo, agora com Romero Ferro e participação do Luiz Lins que você acabou de ouvir. Romero Ferro é um cantor e compositor pernambucano que faz um som inusitado, que ele chama de brega wave, uma mistura de brega nordestino com o pop dos anos 80 e outras influências. Agora, ficaremos com uma faixa de 2026 que integra o quarto álbum do Romero Ferro. É a música Covardia.

0: Você acabou de conferir o Romero Ferro com participação de Luiz Lins na música Covardia. O lançamento de 2026 faz parte do disco Ouro, o quarto álbum de estúdio do cantautor pernambucano Romero Ferro. E vamos agora para mais um intervalo. Logo após, o Som Temporâneo retorna com a última parte do programa, apresentando novidades de Ian Cloud, Alioca e Olivia. On and on and on and on com você,
1: a noite toda. 11 horas e 44 minutos.
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0: Parte final do programa. Começando com Ian Cloud. Ian Cloud é um cantor e compositor baiano formado no trap, no funk e no R&B, mas que foi agregando ritmos baianos e africanos ao repertório e investindo em letras românticas e sensuais, que valorizam a negritude. Vamos ouvir agora uma de 2026 com participação do nigeriano Fawaz. É a música Zaza, com Ian Cloud.

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1: Este foi Ian Cloud, com participação de Fawaz, na música Zazá, de 2026. E depois dessa com o baiano Ian Cloud, quem vem agora representar as novas caras da música brasileira aqui no Som Temporâneo é a Alioca. A Alioca é daqui de Brasília. A cantora, compositora e DJ faz um som contagiante a partir de referências como R&B, pagodão, afrobeats, trap, reggae e rock, com letras românticas, festivas e sensuais. Super produtiva, a artista impressionou e lançou seus três primeiros álbuns, todos em 2026. Eu já toquei o primeiro e o segundo por aqui. Agora, chegou a vez do terceiro, que se chama Rainha, no qual a artista celebra a ancestralidade materna, a força feminina e a autoestima preta. É dele a música que ouviremos agora, Alioca com Loba.

Esta foi a Alhoca na música Loba, faixa do álbum Rainha, o terceiro dos três discos lançados em 2026 pela cantora e compositora brasiliense Alhoca. E vamos agora encerrar esta edição do programa Som Temporâneo, ouvindo Olivia. Promessa do pop, a cantora e compositora Olivia começou com covers no YouTube e depois passou a apresentar seu trabalho autoral com músicas empoderadas que falam de liberdade, amor próprio e coragem, através de diversas sonoridades, como R&B, hip-hop, dance, funk, pop e MPB. Para você ter uma ideia, vamos ouvir uma do disco Adeus ao Meu Inverno, lançado em 2026 pela Olivia. É a música Calor no Frio.

Adeus ao Meu Inverno, lançado em 2026 pela cantora e compositora Olivia. E, infelizmente, o Som Temporâneo chegou ao fim. A boa notícia é que semana que vem estaremos de volta com mais novas caras da música brasileira. Quem produziu e apresentou fui eu, Guilherme Michelucci. E quem editou o áudio foi o André Menezes. O Som Temporâneo é um programa da Rádio Senado, transmitido também por emissoras parceiras. Na página da emissora na internet, você encontra os nomes dos artistas e das músicas que tocaram aqui. E ainda pode ouvir e reouvir quantas vezes quiser todas as edições do Som Temporâneo. Abraços e até o próximo Som Temporâneo.

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1: 11 horas e 58 minutos.
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1: Meio-dia.
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1: Estamos iniciando pela 99.9 mais uma edição do Almoço Musical. Hoje com uma coletânea de música instrumental produzida pelas melhores orquestras brasileiras e internacionais.

0: Meio-dia e 15 minutos.
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Muitíssimo obrigado, que Deus abençoe todos vocês.

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1: Meio-dia e 24 minutos.

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2: 99 graus.
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4: Vamos abrir mais um bloco do Almoço Musical com o melhor das orquestras brasileiras e internacionais.

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1: Meio-dia e 58 minutos.
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1: 1:31.
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3: Vamos abrir mais um bloco do Almoço Musical com o melhor das orquestras brasileiras e internacionais.

0: 1:59.
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0: 2 horas.
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6: Oi, pessoal, sou Anderson Mendanha e começa agora o Autores e Livros, a revista literária da Rádio Senado. Hoje temos fantasia urbana, romances e poesia. Vamos juntos!
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6: Se você gosta de histórias que misturam ação, sobrenatural e a realidade das grandes cidades brasileiras, a gente indica Protetores, o livro das magias ambíguas, de Bruno Panda Lopes. Uma leitura muito, mas muito interessante. A obra apresenta uma fantasia urbana ambientada num Rio de Janeiro bem diferente dos cartões postais, onde fé, violência e espiritualidade fazem parte do cotidiano. Para falar desse livro, a gente recebe aqui no Autores e Livros o autor. Bruno, seja muito bem-vindo.
7: Obrigado, Anderson. É um prazer falar com você. Muito obrigado pela oportunidade para falar sobre o meu livro, como ele foi construído.
6: Então conta pra gente, antes da gente falar da trama, esse livro nasceu numa mesa de RPG entre seus amigos há mais de 20 anos. Como é que foi transformar a experiência coletiva do RPG num romance literário?
7: É verdade, Anderson. Um RPG jogado, não sei se o senhor conhece, é um storytelling bem antigo. A gente era caçador nessa mesa de RPG em Gotham City. Né? Mas eu queria trazer, né, para o Rio de Janeiro. Não sei se o senhor sabe, a minha profissão aqui no Rio, eu sou policial militar aqui no Rio. E eu trabalho na Polícia Militar com criança da favela, sabe? Aqui no Complexo do Alemão. Eu dou aula de jiu-jitsu, é meu trabalho lá dentro da polícia, entendeu? Então eu me apaixonei por ali, por onde eu trabalho, vi uma realidade que eu só ouvia falar. Né? Mesmo estando nas forças policiais, não era uma realidade que eu conhecia, eu só pensava no combate e quis trazer essa história de Gotham para o Rio de Janeiro, com a minha experiência, né? com essas crianças, com a segurança pública e com a nerdice da RPG também, Anderson. Trouxe muita brincadeira, cada personagem ali era um personagem na aventura, né? Serviu de inspiração com o personagem no livro. Foi bem interessante, bem divertido.
6: Na trama, forças sobrenaturais convivem ali de uma forma silenciosa com os humanos, enquanto um grupo improvável de personagens, que são os protetores, tenta impedir que um artefato poderoso caia nas mãos erradas. Dá uma pincelada rapidinha sobre essa trama, sem dar spoilers, é claro.
7: Não, claro. A trama, o artefato poderoso é o nome do livro. É o livro das magias ambíguas. É um livro que eu tentei brincar na história, né? Como se fosse a vida real, né? A gente tenta, sempre que a gente busca alguma coisa,

0: coisa, a gente tem que dar algo em troca, sempre há um sacrifício. Eu tentei brincar ali com o sobrenatural, coloquei demônios, coloquei vampiros e todos influentes na sociedade, sabe? Um empresário corrupto, alguém influenciando um político, alguém dentro da polícia, uhum. alguém dentro do tráfico de armas, de drogas também. Eu trouxe o Rio de Janeiro que todo mundo conhece, né? Porque é o que sai na televisão.
1: Mas você também traz um Rio de Janeiro que não é tão conhecido assim, né?
0: Não. Eu trouxe muito do subúrbio, trouxe muito da Zona Norte, bairros aí que as pessoas nunca ouviram falar, Estácio, até a própria Quinta da Boa Vista, que é um parque lindo que a gente tem no Rio de Janeiro, que é na Zona Norte. Ninguém escuta falar porque é a Zona Norte, não é a praia, uhum. não é o cartão postal. Né? E quem vive aqui é quem faz a roda girar. Então eu faço questão sempre, né, agora que eu abracei essa minha carreira de autor, eu vou fazer questão de sempre de colocar onde eu fui criado. Fui criado aqui no subúrbio, na Zona Norte. Não fui criado no cartão postal, apesar de ser apaixonado pelo cartão postal. É lindo. Não tem como negar, né?
1: E uma coisa interessante que você comentou aí agora foi que são as pessoas que fazem a roda girar. E a gente tem que destacar a força do povo do Rio de Janeiro, seja da capital, seja do estado, porque os bandidos não são a maioria das pessoas.
0: Não, os bandidos são uma parcela ínfima. É engraçado, eu costumo até falar com os amigos, com as pessoas que eu converso. O problema da gente ouvir sempre nas notícias o perigo, né, a violência, é porque é o que faz barulho. Né? Uhum. A população fica acuada e só tenta sobreviver.
1: E aí no livro você faz essa mistura, torna a história de uma forma assim apropriada, principalmente para os leitores mais jovens, não só os jovens, né, claro, mas para quem gosta do estilo sobrenatural, do estilo que vem do RPG. E aí eu queria que você comentasse um pouco das referências sobrenaturais que você colocou dentro do livro e também como elas se relacionam com a nossa cultura, com a nossa religiosidade, com o nosso Brasil.
0: Anderson, eu fiz questão de botar outra coisa aí que é muito mal falada e é bem forte no Brasil, que são religiões de matriz africana. Uhum. Eu tenho um amigo meu que ele é sacerdote de Ifá, uma religião africana, e ele já foi sacerdote de Umbanda, também de Candomblé, e eu pedi auxílio a ele foi um conselheiro mesmo na hora de escrever o livro, que eu coloquei ali a mãe de santo na Umbanda, a mãe de santo da favela, sabe? O filho de santo é um protetor também, ele tem contato direto ali com os, vamos dizer, assim, com Ogum, eu coloquei ali no livro, sabe? Tentando desmitificar, né? Desdemonizar, vamos dizer assim, uhum. a religião de matriz africana, porque é uma religião linda, que só faz o bem, e não é nada daquilo que é divulgado aí para essas pessoas preconceituosas. Hein?
1: E qual foi a maior dificuldade de unir tudo isso num romance?
0: A maior dificuldade que eu tive foi ser verdadeiro. Porque tem coisa que a gente passa na vida que assusta, espanta. Então eu tentei colocar ali, tentei colocar bastante do RPG, do que a gente viveu ali, mas só que era Gotham City, era uma cidade fictícia, era uma cidade que não existia, né? Apesar de ser tão forte na mídia, uhum. por conta do Batman, mas o Rio de Janeiro. Eu tinha que colocar a verdade do Rio de Janeiro ali. Então, isso foi bem difícil eu ser sincero ali e mostrar que o Rio de Janeiro não é só o cartão postal. É tão lindo, mas não é só o cartão postal. Isso eu acho que foi mais difícil colocar. A ambiguidade do Rio de Janeiro, vamos dizer assim.
1: E como é que os seus amigos lá de trás, que jogavam RPG com você, viram esse romance?
0: Ih, ficaram apaixonados, Anderson. Foram lá, só o narrador, que não pôde ir, o narrador dessa aventura, que ele estava trabalhando em São Paulo no dia do lançamento. Mas todos os jogadores estavam presentes no lançamento do livro. Todos eles compraram o livro, apoiaram esse meu sonho. Estão empolgadíssimos, porque eu já estou escrevendo, já está escrito, na verdade, a segunda parte, que é a continuação direta dessa história. E eles já me mandam até hoje ideias. Pô, você lembra dessa cena, cara? Pô, tenta adaptar, bota aí. E foram, além da minha família, minha esposa e minha filha, que foram apoio 24 horas por dia, porque foi difícil escrever o livro, foi bem cansativo, porque além do trabalho na polícia, também tem a aula, tem odontologia de jiu-jitsu numa academia.

0: economia, estava fazendo faculdade, pós-graduação, então eu tirava madrugada, dormindo 5 horas por dia para escrever e realizar esse sonho. Mas os amigos foram essenciais, assim como a família.
1: E como é que a sua profissão como policial colaborou na elaboração do roteiro, da história? O que que tem do policial Bruno Panda dentro da história?
0: Anderson, eu não sei se eu vou ser polêmico ou não. Eu sou um policial diferente. Eu não sou o policial clássico que é visto, que está no imaginário da população. Eu não sou truculento. Eu não estou dizendo que a polícia é truculenta, óbvio que não é. Mas eu digo que eu sou completamente fora do estereótipo, porque quando eu comecei a trabalhar com as crianças no projeto, eu vi que eu não entendia nada de segurança pública. Uhum. Então, eu decidi me especializar. Procurei fazer uma pós-graduação. Eu fiz a faculdade de segurança pública e depois me especializei em direitos humanos para poder entender por que que eu aprendi de uma forma, por que que a polícia age de uma forma e nunca chega um resultado legal. Eu tinha que entender, comecei a estudar. E para colocar isso no livro, eu não coloquei muito da violência do combate policial, bandido. Eu coloquei mais da parte social que eu vivi dentro da polícia, sabe? Do abandono das crianças, criança sem pai, criança tendo que largar a escola para trabalhar cedo, criança largando o treino de jiu-jitsu, talentosíssima, mas tinha que trabalhar, sabe? Uhum. Eu coloquei mais isso dentro do livro.
1: E isso é muito importante, que eu gostaria de aproveitar aqui para a gente encerrar o bate-papo, mas para deixar claro aqui, que você comentasse um pouquinho da importância desse trabalho social. Você é professor de jiu-jitsu, mas tem outras pessoas que fazem trabalhos sociais nas comunidades, muito importante. Então, da importância de obras como essa, do esporte para aquelas crianças.
0: Eles precisam de alguém para se espelhar, sabe? Porque o pai já está ali trabalhando pra caramba, a mãe está ali trabalhando pra caramba, ele quase não vê o pai, quase não vê a mãe. Então, o exemplo que essas crianças que moram em comunidade têm, de sucesso, de pessoas bem-sucedidas, é quem está com dinheiro, quem está com carro, quem está com a namorada mais bonita da favela e quem é, infelizmente, é o bandido. Uhum. Então, a gente tem que estar ali dentro para mostrar para eles, para as crianças, que eles podem pertencer a qualquer lugar, que eles podem estar onde eles quiserem, ser quem eles quiserem. Eles não precisam ser só aquilo ali que eles veem diariamente. É muito importante. E o senhor falou uma coisa importante aí, além do jiu-jitsu. O projeto que eu faço parte, Geração UPP, eu vou puxar um pouco a sardinha para ele, porque uhum. atende mais de 3 mil crianças nas UPPs do Rio de Janeiro. E não é só jiu-jitsu, tem dança, música, fisioterapia. Tem um sargento que é dentista, que atende de graça. Um sargento que é pediatra, atende de graça na Favela da Mangueira também. É um trabalho bem legal que o Estado faz aqui no Rio. Eu estou há 12 anos, sou apaixonado por esse trabalho.
1: Muito bem, então. E, Bruno, onde é que a gente encontra o teu livro? Como é que o nosso ouvinte pode te encontrar também?
0: O livro Protetores, o livro da Magia Ambígua, está na Amazon, em formato de e-book, em físico também. E meu Instagram é o @autorpanda. E lá eu falo bastante do livro, eu converso muito sobre direitos humanos e brinco muito com a minha filha, ela tem muito humor também, porque levar a vida a sério o tempo inteiro é muito chato.
1: É verdade. Bruno, obrigado pelo bate-papo aqui, obrigado pela conversa aqui no Autores e Livros, sucesso com esse livro. E eu encerro deixando o convite, quando você finalizar a próxima aventura, volta aqui para a gente continuar conversando.
0: Com certeza, Anderson, vou procurar você, o senhor, no Instagram. Vou botar para seguir, para a gente se acompanhar.
1: Um grande abraço e até a próxima.
0: Fica com Deus.
1: Essa foi a conversa com Bruno Panda Lopes, autor de Protetores, o livro das magias ambíguas, obra que mostra a força da fantasia urbana nacional ao unir aventura, crítica social e elementos da cultura brasileira. A gente agora faz uma pausa para o intervalo e daqui a pouco voltamos com mais literatura.
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3: 2 horas e 12 minutos.

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4: Sou Anderson Mendanha e estamos de volta com Autores e Livros. Obrigado sempre pela sua companhia. E vamos às nossas dicas de leitura e lançamentos de hoje. Eu começo com um livro que foge do óbvio e convido o leitor a participar ativamente da leitura. Entretantos, da artista e escritora Marilda Castanha, publicado pela Maralta Edições. A obra é uma verdadeira experiência sensorial. Misturando texto e imagem de uma forma muito criativa, o livro propõe uma viagem por um universo de transformações constantes. A cada página, formas, sentidos e perspectivas mudam, como se o leitor estivesse atravessando diferentes mundos, todos conectados por essa ideia de metamorfose e descoberta. Um dos pontos mais interessantes é justamente o jeito como a autora brinca com a linguagem. Os textos trazem comandos como procure, repare e desconfie. Mas em vez de guiar de uma forma óbvia, eles provocam, instigam e ampliam o olhar. É aquele tipo de leitura que não entrega tudo de cara, não. Você vai construindo o sentido aos poucos. E visualmente o livro também impressiona. Marilda aposta em técnicas variadas, com texturas, recortes e sobreposições que fazem cada página parecer única. É quase como folhear uma pequena exposição de arte, onde cada detalhe pode revelar algo novo. Entretantos é, acima de tudo, um convite ao encantamento, tanto para crianças quanto para adultos. Uma leitura para explorar com calma, revisitar e, quem sabe, até se inspirar a olhar o mundo por outros ângulos. Agora eu falo do lado agridoce do Felizes para Sempre. Em Limonada de Morango, de Isabela Freixo, com trilha sonora integrada, é um novo romance da editora Mundo Cristão que mostra que o amor também se constrói nas dificuldades. Um encontro casual por causa de uma limonada de morango dá início a uma história que rapidamente chega ao altar. Em Limonada de Morango e Outras Coisas Agridoces, Fiorella, cantora de rua expansiva, e Samuel, um jogador de futebol introspectivo, vivem um romance acelerado que aponta para uma vida fora do país. Um desmaio inesperado durante o casamento, porém, interrompe os planos e muda o rumo da relação. Na narrativa, Isabela Freixo aposta em leveza e humor para retratar frustrações, mudanças de rota e incertezas. Com referências aos dramas coreanos, a história se afasta do ideal romântico e foca nos desafios concretos da vida a dois. Isabela relata como a distância do marido, que se mudou primeiro para a Coreia do Sul, e as dificuldades dessa transição influenciaram diretamente a construção da narrativa, que carrega muito da própria trajetória.
5: A ideia para esse livro tomou forma antes mesmo da minha mudança para a Coreia do Sul. O meu marido, que é atleta profissional de futebol, ele teve que ir na frente. E os relatos dele sobre a adaptação difícil ao clima, cultura do novo país, por exemplo, junto com as dificuldades emocionais e práticas de viver um casamento à distância, me inspiraram a começar a escrever essa história. A Fiorella e o Samuel, casal protagonista do livro, se parecem muito com a gente em alguns sentidos, sim, mas também são bastante diferentes em muitos outros. E meu principal objetivo ao criá-los foi o desejo de contar uma história sobre a formação de uma família, com suas belezas e dificuldades, com suas particularidades, sim, mas também com as inúmeras semelhanças que encontramos em todas as famílias do mundo. Afinal, a vida é agridoce para todos nós.
4: Isabela explica que a trilha sonora original não é apenas um complemento estético, mas a ferramenta principal para transmitir o verdadeiro propósito e a mensagem de fé do projeto.
5: O meu maior desejo com essa obra é deixar uma mensagem de esperança.

0: massa. Limonada de morango e outras coisas agridoces tem uma trilha sonora original, escrita e cantada por mim. E eu espero de todo o coração que cada música e cada cena ajudem os meus leitores a não se esquecerem de que a vida deles é como a de todo mundo, feita de altos e baixos, de alegrias e tristezas que se misturam o tempo todo, mas que em todo o tempo Deus permanece bom. E no fim das contas, viver confiando no grande autor da vida é a melhor e mais bonita aventura que se pode viver.
1: Mais do que prometer finais perfeitos, o livro apresenta o amor como construção diária, atravessada por amadurecimento, fé e recomeços. Agora eu tenho mais uma dica publicada pela editora Mundo Cristão. A dica é o romance O Sol Nunca Se Põe, de Camila Bastos, que aposta em uma mensagem clara: recomeçar exige coragem e fé. A obra acompanha a história de Olivia, uma adolescente de 17 anos, que decide passar as férias em Nova York com um pai que não vê há mais de 10 anos. O que começa com insegurança e desconforto se transforma em uma jornada de amadurecimento e reconciliação. Na cidade marcada por lembranças e conversas interrompidas, Olivia tenta reconstruir a relação com o pai, Thomas, e encontra acolhimento na avó, Bárbara. Ao longo dos dias, ela enfrenta mágoas antigas e precisa escolher entre manter o ressentimento ou abrir espaço para o perdão. A narrativa mostra que crescer também significa encarar feridas do passado e dar uma nova chance às pessoas. Com a ajuda de novos amigos e de Noah, um jovem carismático que cruza seu caminho, a nossa protagonista descobre que a fé pode mudar perspectivas. A história reforça que esperança e amor de Deus sustentam decisões difíceis e fortalecem laços familiares. A autora trabalha temas como segundas chances, reconciliação, propósito e cura emocional em uma linguagem voltada ao público jovem. O Sol Nunca Se Põe está disponível na Amazon e nas principais livrarias do país. Eu fecho as dicas de leitura com uma romantasia que mistura vingança e um sistema mágico construído em torno de cristais, num universo inspirado no Brasil Imperial. Tem livro que já conquista pela ambientação, e Coração de Cristal Partido, da escritora Ariane Castelo, faz exatamente isso. A autora cria um universo inspirado no Brasil Imperial, cheio de intrigas políticas, disputas de poder e magia, baseada em cristais concedidos por divindades. É aquele tipo de romantasia que mistura fantasia sombria, tensão romântica e personagens moralmente complicados, e tudo funciona muito, mas muito bem. A trama acompanha Raika, uma jovem marcada por uma habilidade considerada vergonhosa pela própria família, e Luca Luncentes, um nobre cruel e ambicioso que chega ao Império de Diamantíria escondendo seus verdadeiros planos. Os dois se aproximam por interesse, desconfiança e também necessidade. Só que nesse jogo ninguém parece totalmente inocente. É isso que deixa a leitura ainda mais interessante. O livro alterna os pontos de vista dos protagonistas, o que ajuda a mergulhar nas contradições de cada um. Aos poucos, a gente entende que naquele mundo brilhante e sofisticado, as rachaduras são profundas. A relação entre Luca e Raika também aposta numa fórmula que os leitores adoram, o famoso Enemies to Lovers, com diálogos tensos, alianças perigosas e muita provocação. Outro detalhe curioso é a experiência expandida criada pela autora. O livro traz um QR Code que leva o leitor para uma plataforma interativa com informações extras sobre personagens, política e mitologia do universo de Diamantíria. Um bônus interessante para quem gosta de mergulhar de vez nos mundos fantásticos. Depois do sucesso de O Abismo de Celina, Ariane mostra mais uma vez porque virou fenômeno entre os jovens leitores brasileiros de fantasia. Coração de Cristal Partido é uma leitura para quem gosta de romances intensos, reviravoltas e personagens que caminham o tempo todo entre a ambição e a ruína. Publicado pelo selo Alt da editora Rocco, Coração de Cristal Partido, de Ariane Castelo, tem 448 páginas e está disponível tanto na versão impressa quanto na digital, nas livrarias, portais da internet e no site da editora, rocco.com.br.

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0: Hermes Coelho, mais um Entre Linhas. Qual é o destaque?
2: Trago uma grande conhecida sua, Anderson, a poeta Marluce Ribeiro, que fazia o quadro de poesia aqui no Autores e Livros.
0: Exatamente, Marluce, que é uma grande conhecedora do universo da poesia e uma poeta de mão cheia.
2: É uma grande poeta, era isso que eu ia dizer. O livro dela, O Mar de Luzes, que foi lançado pela Caravana Editorial, ele é um livro que reúne a trajetória de vida dela. São poemas de várias fases da vida da Marluce e ela é uma poeta supimpa, como diriam os antigos.
0: Eu gosto muito dela, é uma poesia cheia de sensibilidade, são poemas que falam da alma dela de verdade. Então, vamos lá, o que você trouxe aí pra gente começar?
2: Eu vou com um poema que abre o livro, se chama Palavra Incompleta. Só a palavra me liberta, me conduz, me põe alerta, dialoga comigo, é coisa certa, discute tudo de forma aberta, permite-se, deságua e rompe. Jamais me cala ou interrompe. É fogo amigo sempre, sem trégua. Me serve de prumo, de régua. Mas é fluida ao mesmo tempo, se amolda. Emudece, não incomoda. É figura pétrea, redigida, rígida, fingida. Dicionariza-se quando proferida e some lesta, se esquecida. Não se aborrece jamais. Apenas sai se for capaz. Ou escapa furtiva. Para se fazer cativa de um falante ou escritor contumaz. Viva a palavra morta, fincada em alguma árvore ou folha, rota pelo entendimento ou escolha, incompreendida, vã, absorta, muda e burra como uma porta. Quem se importa? A palavra é veneno, é cosmético, é remédio, animal doméstico. Profissão, miragem, registro profético, bobagem. É a fonte desse meu poema, de grande parte dos problemas, de guerras, duelos, algemas. É meu mote, meu tema e, acima de tudo, meu dilema. Como matá-la? Se calo, para o que crio. Se continuo sem estio, como pontuo? Pois se com ela fluo sem rumo, me torno cansativo e me consumo. Pois o eterno verbo ativo e sem senso, construído enquanto penso, equivale ao incenso que polui se não perfuma. Provoca alergia, bruma. Obnubila os sentidos. Ah, a palavra vicia, alicia. Traga para si os pervertidos, os adictos. Por isso me calo, convicto de ser alguém incompleto, por amar algo intangível que escorre do intelecto. E mesmo quando inteligível, pode assumir formas variadas. As palavras fogem encantadas e se escondem de nós, silentes. São o inferno da gente e nossa testemunha onipresente. Quisera viver sem ela, simplesmente, nem pensar, nem falar, nem escrever. Ser oco, vazio, inócuo, dormente. Ir e vir e viver, sem deixar rastros. Mas a palavra é um emplastro, que gruda, que alivia, que marca. E eu sou mero hospedeiro dessa praga que, mesmo parca, consome o meu ser por inteiro. E traduz bem minha natureza concreta. Sou humano, finito e poeta.
0: Muito, muito, muito bom. A gente percebe na poesia dela, nesse longo poema aí, primeiro, o paralelo com o título, Mar. Os versos vêm como ondas. Ela domina a técnica, né? Tanto da estrutura do verso quanto das rimas. Então a gente sente que a gente está com ondas que vêm. Cada verso traz alguma coisa. E ao mesmo tempo, no conteúdo, ela começa com simplicidade, mas vai alcançando uma profundidade de pensamento, de sentimentos, que também no mesmo ritmo das ondas.
2: Esse poema que abre o livro, ele é a profissão de fé da Marluce. Ela não consegue viver sem a palavra. A palavra é a marca dela, a marca da mulher, da poeta, da escritora Marluce. E essa figura que você fala do mar, dessas ondas que vêm e vão, é bem isso. A poesia da Marluce é uma poesia que eu digo molhada. É uma poesia que ela é fluida. Ela vai tomando conta da gente. Quando a gente está imerso nesse mar de luzes. Eu gosto muito, muito do estilo dela.
0: Dá tempo de mais um poema?
2: Dá, um mais curtinho. Um soneto que ela fez na adolescência. Premiado, por sinal. Isso se chama Duelo de Amor. Sigo sustentando meu triste fardo, que é suster o teu peso, que me pesa. E disso tudo,

0: comovida guardo a dádiva mor que é ser tua presa. Quando o bruto do teu corpo, teu dardo vem e transpassa minha carne acesa, sinto que em convulsivo prazer me ardo e dessa luta não me livro ilesa. Minha mão descai, meu olhar embaça e quem sabe até minha fronte se erga à medida que a luta me rechaça. És tu, então, que findas, dando-me em taça o veneno cruel de tua verga, que me possui como que me abraça.
1: Isso escrito na adolescência, né?
0: É exatamente, descrevendo um encontro de amor, né? Entre um homem e uma mulher. É muito bonito. Esse é um soneto, ela fez seguindo uma linha mais de poesia tradicional e é muito, muito, muito bonito.
1: Muito bem, então, Hermes. A gente tem aí Mar de Luzes, de Marluce Ribeiro, da editora...
0: Caravana. Recomendo demais. Só colocar no Google, você encontra para comprar online. Recomendo. Excelente poeta.
1: Obrigado pela dica e até a próxima.
0: Até semana que vem, Anderson. Um abraço.
1: E com a participação do Hermes Coelho, o Autores e Livros de hoje vai ficando por aqui. Eu agradeço mais uma vez a sua companhia. O programa de hoje contou com produção e apresentação de Anderson Mendanha, produção de Ana Beatriz Santos e trabalhos técnicos de Pedro Henrique Vasconcelos. Até a semana que vem. Boa leitura.
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3: 2:30.
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0: Senhores ouvintes, estamos de volta para mais uma apresentação do programa A Música do Cinema, a mais descritiva das músicas, levada ao ar todas as semanas, neste mesmo dia, nesta mesma hora. São temas de filmes de ontem e de hoje.
1: Apresentaremos hoje em A Música do Cinema, composições de Alfred Newman.

Vamos começar com o tema do filme Para Todo Sempre. Ouviremos esta música com Orquestra de Cordas de Félix Slatkin. Em seguida, teremos o Faraó Akhenaton. Esta composição tem a parceria de Bernard Herrmann. Vamos ouvi-la com Orquestra Sinfônica de Hollywood, regida por Alfred Newman.

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A música de Alfred Newman. Vamos agora ouvir tema principal de A Conquista do Oeste. Vamos ouvir esta música com a orquestra do estúdio da MGM, regida pelo próprio Alfred Newman. Depois teremos, do filme O Manto Sagrado, a música Miriam. Vamos ouvir.

todas as semanas, neste mesmo dia, nesta mesma hora, estamos aqui com este programa. São músicas de filmes inesquecíveis de ontem e de hoje. Estamos apresentando a música de Alfred Newman. Vamos ouvir agora O Vagão de Ouro, do filme Nevada Smith. Uma das últimas trilhas sonoras escritas por Alfred Newman. Em seguida teremos A Canção de Bernadette. Vamos ouvir esta música com Felix Slatkin e sua orquestra.

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São músicas de filmes inesquecíveis de ontem e de hoje. Músicas de Alfred Newman. Vamos ouvir agora do filme Aeroporto, tema de Inês.

Apresentamos hoje em A Música do Cinema, composições de Alfred Newman para os filmes Para Todo Sempre, O Egípcio, A Conquista do Oeste, O Manto Sagrado, Nevada Smith, A Canção de Bernadette e Aeroporto.

Chegamos ao final desta audição do programa A Música do Cinema, a mais descritiva das músicas. Estamos aqui todas as semanas, neste mesmo dia, nesta mesma hora. E estas músicas maravilhosas de filmes inesquecíveis. Até a próxima semana. Esteve com os senhores, Hugo Martins.

0: 2 horas e 58 minutos.
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Muito boa tarde, está começando mais um Dicionário da Música pela Rádio Universitária FM 99.9 MHz. Eu sou Rodrigo Mesquita e hoje trazemos mais uma edição desse programa que traz alguns dos nomes mais importantes da música do Brasil e do mundo. Um espaço para conhecer músicas, trajetórias e histórias de alguns desses grandes personagens. Sendo que a figura que trazemos hoje talvez seja um daqueles casos em que uma hora parece pouco. Compositor, cantor, dramaturgo, escritor, um artista que passou mais de meio século transformando em música personagens, sentimentos e diferentes momentos da história brasileira. Eu estou falando de Francisco Buarque de Holanda, nascido no Rio de Janeiro em 19 de junho de 1944. Filho do historiador Sérgio Buarque de Holanda e da pianista Maria Amélia Cesário Alvim, Chico Buarque cresceu em um ambiente cercado por livros, música e alguns dos grandes intelectuais brasileiros do seu tempo. Ainda jovem, começou a compor e, em meados dos anos 1960, quando os festivais de música revelavam novos nomes para todo o Brasil, Chico encontrou a canção que mudaria definitivamente a sua vida. Eu estou falando de A Banda, música que abrirá o primeiro bloco desse dicionário. Essa canção dividiu o primeiro lugar no Festival de Música Popular Brasileira da TV Record em 1966, com Disparada de Geraldo Vandré e Théo Barros. Na época, Chico tinha apenas 22 anos. A imagem daquela banda atravessando a cidade enquanto, por alguns instantes, modifica a vida de quem para vê-la conquistou o Brasil. Mas aquele jovem compositor, aparentemente nostálgico, mostraria rapidamente que sua obra poderia seguir por mais caminhos. Um deles era o samba e, em especial, uma figura que apareceria inúmeras vezes em sua música, o malandro, que está retratado na canção Quem Te Viu, Quem Te Vê. Mas o Brasil que Chico Buarque começava sua carreira vivia uma ditadura militar. E conforme o regime endurecia, tornava-se cada vez mais difícil separar a produção artística da realidade política do país, o que resultou em Roda Viva, peça escrita em 1968 e dirigida por José Celso Martinez Correa, que se tornou um símbolo daquele período e sofreu ataques de grupos de extrema direita. No final daquele ano veio o AI-5 e pouco depois Chico deixou o Brasil, se mudando para a Itália, onde passou uma temporada. E é desse período que uma canção fala de saudade, não necessariamente uma saudade política, mas impossível de separar da experiência de alguém que estava longe de casa. Eu estou falando de Samba de Orly, música que fecha o primeiro bloco musical, ou seja, nós teremos para abrir esse dicionário A Banda, Quem Te Viu, Quem Te Vê e Samba de Orly. Eu volto daqui a pouco.

Estamos de volta com o Dicionário da Música aqui na Rádio Universitária FM 99.9 MHz e hoje estamos percorrendo a trajetória de Chico Buarque, cantor, compositor, escritor, jornalista, basicamente um multiartista, que retornou ao Brasil em 1970 e encontrou um país vivendo um dos períodos mais duros da ditadura militar. Foi nessa época que ele escreveu uma de suas canções mais famosas. Passou pela censura, foi gravada, vendeu milhares de cópias, até que os censores perceberam que aquele relacionamento conturbado entre um eu e um você podia ter outra interpretação. O disco foi recolhido, mas aí já era tarde demais. Essa música, Apesar de Você, havia entrado para a história e também abre o segundo bloco musical desse dicionário. Depois de Apesar de Você, a relação entre Chico e a censura se tornou tão complicado que até o próprio nome dele passou a despertar a atenção dos censores. Foi aí que surgiu um compositor chamado Julinho da Adelaide. Durante algum tempo, Julinho concedeu entrevistas, ganhou biografia e teve músicas gravadas. Só havia um pequeno detalhe, Julinho da Adelaide não existia. Era um pseudônimo criado por Chico para tentar fazer suas composições atravessarem a censura. E uma dessas músicas assinadas por Julinho tornou-se um clássico, Acorda Amor, que é a segunda música do nosso bloco musical. Mas reduzir Chico ao compositor de resistência política seria diminuir muito o tamanho da sua obra, pois em 1971 ele lançou um disco considerado um dos grandes marcos da música popular brasileira. Eu estou falando de Construção, cuja faixa título conta a história de um trabalhador, um homem comum, um operário da construção civil, cujo último dia de vida é narrado por meio de uma estrutura musical e poética extraordinariamente precisa. As palavras mudam de composição, as imagens ganham novos sentidos e uma tragédia individual se transforma em retrato social.

dessa canção que fecha o segundo bloco musical. Ou seja, vamos ouvir Apesar de Você, Acorda Amor e Construção. Em seguida, vamos para o intervalo e eu volto daqui a pouco com o Dicionário da Música, onde a gente vai descobrir como Chico levou sua música para os palcos do teatro e como algumas das mulheres mais inesquecíveis da música brasileira nasceram da sua imaginação. Eu volto daqui a pouco.

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E estamos de volta com o último bloco do Dicionário da Música, dedicado a Chico Buarque. Até agora, passamos pelo jovem dos festivais, pela ditadura, pela censura, pelo teatro e pelas personagens que povoam as suas canções. Mas a relação de Chico Buarque com a palavra escrita nunca ficou restrita à música. Ainda adolescente, ele publicou crônicas no Jornal do Colégio e depois vieram peças, histórias infantis e livros. A partir dos anos 90, essa outra carreira ganharia cada vez mais importância. Afinal, Chico publicou romances como Estorvo, Benjamin, Budapeste, Leite Derramado e O Irmão Alemão. O compositor havia se tornado também um dos nomes importantes da literatura brasileira contemporânea.

Mas, antes de chegarmos aos livros, vamos voltar aos anos 80 e a uma canção que talvez seja uma das mais delicadas de sua obra. Canção essa que abre o último bloco musical do dicionário, Todo o Sentimento. O Chico atravessou diferentes gerações sem abandonar uma característica fundamental, a curiosidade musical. Ao longo da carreira, trabalhou com nomes como Tom Jobim, Vinícius de Moraes, Edu Lobo, Francis Rime, Milton Nascimento e muitos outros. E talvez nenhuma parceria seja tão associada a ele quanto aquela construída com Tom Jobim. Os dois produziram juntos algumas das canções mais sofisticadas da música brasileira, entre elas, uma pequena obra-prima sobre memória, tempo e ausência. Eu estou falando de Anos Dourados, nossa segunda música desse último bloco musical. E finalmente, décadas depois, de A Banda, Chico já não precisava mais provar sua importância para a cultura brasileira, mas a sua obra continuava crescendo e não apenas na música. Em 2019, recebeu o Prêmio Camões, uma das mais importantes distinções da literatura em língua portuguesa. É um reconhecimento que ajuda a compreender algo essencial sobre Chico. Talvez seja difícil decidir onde termina o compositor e começa o escritor, porque em ambos os casos, a matéria-prima foi exatamente a mesma, a palavra. Cantada, falada, escrita, que descreve uma paixão, que esconde uma crítica, que cria uma personagem, que registra um momento histórico e que às vezes consegue resumir uma esperança coletiva. Por isso, para encerrar nosso programa, voltamos ao Chico que olha para o nosso Brasil. Em 1984, enquanto o país se aproximava do fim da ditadura militar, Chico lançou uma canção imaginando um tempo novo. Um país saindo de uma longa noite e uma pergunta: o que será desse novo dia? E, como vai passar, nós chegamos ao nosso quarto e último bloco musical com as canções Todo Sentimento, Anos Dourados e Vai Passar. Eu volto daqui a pouco para o nosso grande final.

Estamos de volta com o Dicionário da Música pela Rádio Universitária FM 99.9 MHz. Hoje nós percorremos um pouco da vida e da obra de Chico Buarque. Eu sou Rodrigo Mesquita, tivemos Alexandre Silva nos trabalhos técnicos.

0: técnicos. Nós voltamos no próximo domingo com mais uma edição do Dicionário da Música aqui na sua rádio universitária FM 99.9 MHz. Um bom domingo e uma ótima semana a todos.
1: 4 horas.
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5: O programa Tema é Frevo, ele tem uma importância muito grande em relação ao nosso frevo, porque não fosse esse programa, o frevo já teria morrido há muito tempo. Esse programa tem dado uma contribuição ao nosso frevo aqui inestimável. 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E isso tem uma importância muito grande para todos nós que somos artistas e que trabalhamos com o frevo.

Estamos iniciando o programa O Tema é Frevo, levado ao ar todos os sábados e domingos neste horário. Esta audição do domingo também levada ao ar na Nova FM de Fazenda Nova, que tem a direção de Valdir Bento. Vamos apresentar a primeira parte do programa, continuando a pesquisa Nomes de Mulher. Pesquisa de Arnaldo de Souza, ele é pesquisador do Museu do Frevo Levino Ferreira, Centro da Música Carnavalesca de Pernambuco. Vamos com o frevo de rua, Cris com K, de Alexandre Sobrinho, banda do Comando Militar do Nordeste. Depois o frevo canção de Alfredo Paes de Andrade, Minha Nancy com Lacerdinha. E Luciana no frevo de Arnaldo Toscano com a banda da Polícia Militar de Pernambuco.

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começamos o programa com o Frevo de Rua de Alexandre Sobrinho, Cris com K. Frevo Canção de Alfredo Paz de Andrade, Minha Nancy com Lacerdinha. E o Frevo de Rua de Arnaldo Toscano, Luciana no Frevo, com a Banda da Polícia Militar de Pernambuco.

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Nossa saudação aos compositores do Carnaval de Pernambuco, do presente e do passado. Adalberto Soares, Paulo Fernando, Bernardino José, Marcelo Melo, Fábio Valois, Bruno Simpson, Casaquinha, José Nunes, Antônio Melo, Jonas Cordeiro, Hernani Seve, Beto Ortiz, Geraldo Santos, Agnaldo Batista, Guedes Peixoto, Roberto Santana, Givaldo Silva, Noel Tavares, Altamiro Ângelo, Tarquínio César, Hermes da Paixão. E vamos continuar ouvindo frevos com nomes de mulher. Agora, de Nelson Ferreira, Corre Faustina, com Carlos Galhardo. Cristina no Frevo, de Genaldo com Severino Araújo e sua Orquestra Tabajara.

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Nossa saudação aos compositores do Carnaval de Pernambuco do presente e do passado. Antônio Sapateiro, Nelson Gondim, José Constantino, Herman Barbosa, Antenor Gonçalves, Geraldo Silva, Davi Vasconcelos, José Marques de Sena, Clóvis Vieira, Lourival Santa Clara, Alberto Salazar, Ivan Queiroz, Oswaldo Barbosa, Zumba, Bartolomeu Noronha, José Guedes, Alexandre Sobrinho, João Araújo, Juvenal Brasil, Wilson Ferreira, Paulo Afonso, José Amaro, Ayrton Rodrigues. 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Frevos com nomes de mulher. Agora vamos ouvir Frevo Canção de Samuel Valente e J. Miquiles com Claudionor Germano, Rosa Maria. Depois de Levino Ferreira, com a banda da Prefeitura do Recife, Mary e sua boneca. E de João Santiago e José Felipe com Zacarias e sua orquestra de coro, O Adeus de Lia.

Ouvimos o Frevo Canção de Samuel Valente e J. Miquiles com Claudionor Germano, Rosa Maria. Mary e Sua Boneca, de Levino Ferreira, com a banda da Prefeitura do Recife. E o Adeus de Lia, de João Santiago e José Felipe, com Zacarias, sua orquestra e coro. E assim apresentamos, na primeira parte do programa de hoje, Frevos com Nomes de Mulher. Pesquisa de Arnaldo de Souza, pesquisador do Museu do Frevo Levino Ferreira do SENCAP, Centro da Música Carnavalesca de Pernambuco. Rádio Universitária, apresentando o Tema é Frevo. Este programa é levado ao ar todos os sábados e domingos, neste horário. Esta audição do domingo, também levada ao ar na Nova FM de Fazenda Nova. Em todas as épocas do ano, ouve-se música popular brasileira. E frevo é música popular brasileira. Faremos agora um breve intervalo.

0: 4 horas e 28 minutos.
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Voltamos com o programa O Tema é Frevo. Esta audição do domingo também levada ao ar na nova FM de Fazenda Nova, que tem a direção de Valdir Bento. Na segunda parte vamos apresentar Frevo nos Festivais. Do Festival Canta Nordeste de 1992, vamos ouvir Frevo Dengoso, música de autoria de Dom Troncho. Depois, No Tempo do Bonde, do Festival de Frevo de 1979, música de Rafael Azevedo e Paulo da Hora, coral feminino.

Ouvimos Frevo Dengoso e No Tempo do Bonde. Frevo, patrimônio cultural da humanidade. Nossa saudação aos compositores do Carnaval de Pernambuco do presente e do passado. Albino Dantas, Wilson Duarte, Luiz Caetano, José Viena, Geraldo Silva, Nino Galvão, Fernando Borges, Miro de Oliveira, José Menezes, Manuel Albino, Alexandre Frazão, Joaquim Vanderlei, Pancrácio das Neves, Tatiana Monteiro, José Nunes, Morgana Narjara, Zoca Madureira, Vicente Rodrigues, Senô, Gildo Branco. Rádio Universitária, o tema é frevo, o frevo nos festivais. Agora, do O Brasil Canta no Rio. Primeiro Festival Nacional da Música Popular Brasileira. Vamos ouvir a música. Frevo de Bar, de Marcos Aguiar, com a cantora Neide. Depois, Frevando em

Olinda, do 4º Festival de Música Tecno, autoria de Carlos Paixão. Em seguida, Lá Vai Meu Bloco, de Alfredo Paes de Andrade, do Festival de Frevo de 1974.

ouvimos Frevo de Bar, Frevando em Olinda e Lá Vai Meu Bloco. 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Estamos apresentando O Tema é Frevo. Nesta segunda parte, Frevo dos Festivais. Agora vamos ouvir Frevo, Suor e Sabor, de Valmar de Souza, do Festival Pernambuco Música Hoje, 1984. Depois, a música de José Nunes, Manuel Mendes na Federação, Frevo de Rua.

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0: 4:55.
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0: 5 horas.
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0: Estamos aqui hoje com uma figura que não vem aqui há muito tempo, há bastante tempo. Nosso querido Maciel Melo. Bom dia, Maciel. Fim de tarde, né?
1: Renato, fim de tarde, né? Então, boa tarde, enfim. Faz muito tempo mesmo, Renato. Se bem que eu vinha, todo ano eu vinha lançar meu disco. Todo ano. Eu acho que quase todos os meus discos...
0: Tudo que você fazia, você lançava por aqui.
1: No seu programa.
0: Você e Silvério.
1: Era um dos primeiros programas que eu fazia questão de lançar, era no seu, né? Mas depois que acabou esse negócio de disco, aí
0: pronto. O primeiro disco que você se lembra que você veio sem capa.
1: Sem capa, foi um disco. Eu vim aqui, eu lhe conheci. Quem me trouxe aqui foi Zé Lito Nunes,
0: exatamente.
1: Que me apresentou. Na época ele trabalhava na
0: Rural.
1: Na Rural, ele trabalhava na
0: diretor na imprensa. Da editora.
1: Da gráfica.
0: Da gráfica. Inclusive foi quem primeiro lançou um trabalho meu sobre o Luiz Gonzaga.
1: Aí foi ele que me trouxe aqui até você. E a partir daí não deixei mais de fazer o seu programa. É o seu e o de Zé e o de Zé Mário.
0: Zé Mário, é.
1: Zé Mário, as três vezes
0: grande
1: também.
0: Figura, Zé Mário.
1: Zé Mário não
0: tiraram no daqui.
1: Zé Mário não vinha lançar disco, mas eu vinha sempre, porque ele pegava, Zé Mário sempre pegava, ele faz o roteiro dele, o repertório dele do artista e tal. Mas todo ano ele sempre me trazia também, Renato, ele sempre me trazia. Agora você era sagrado, lançava
0: um
1: disco todo.
0: Nós contamos muita história aqui, eu e Zé Mário, nessa rádio. Esse programa faz 40 anos esse ano. Eu reuni nos 35 anos um CD, você até mandei para você. Você faz parte desse CD.
1: Fizesse um livro também, não foi?
0: Fiz um livro também, foi. O livro foi fiz com Nunes. O Zé Lito Nunes.
1: Fizesse com ele, foi. Não foi? Tu, com o Zé Lito, José Lito?
0: Zé Lito, na Universidade Rural.
1: Na época, tu também, você ficou um tempo que você tomava conta da fonoteca da
0: Fundação Joaquim Nabuco. A parte de vídeo e de som.
1: Era você que comandava aquilo.
0: Depois, sabe quem assumiu no meu lugar? O menino Mendonça, o que ganhou o Oscar. Kleber Mendonça.
1: Kleber Mendonça, tá.
0: Foi quem assumiu o meu lugar na área de cinema.
1: Cinema.
0: Inclusive, ele era filho de Joselice Zucar, que foi minha diretora na Fundação Joaquim Nabuco, e depois eu assumi.
1: Ali deve ter um acervo maravilhoso.
0: Ah,
1: né?
0: Tem 555 mil informações musicofonográficas, já passadas para pra essa coisa
1: então
0: moderna.
1: Então, aquele material da Rosenblit que foi embora na enchente, deve ter muita coisa lá, porque
0: não,
1: todo
0: tem,
1: mundo acha
0: tem
1: que se perdeu,
0: Fernando,
1: né?
0: Borges, que era produtor, que segurou muito a discoteca da Rosenblit, ele me forneceu muita coisa.
1: Antes da enchente?
0: Antes da enchente.
1: Ele ia fornecer.
0: Não, depois da enchente. Depois da enchente, ele conseguiu salvar muita coisa. Inclusive, quem tem muita coisa ainda é a filha de Ricardo Rosenblit.
1: Filho
0: de Zé Rosenblit. Ainda tem muita coisa ali.
1: Eu sou doido porque teve um bocado. Eu me lembro, Tom Zé, o primeiro de Tom Zé foi gravado aqui. Porque a Rosenblit era
0: a única
1: fábrica
0: no Nordeste,
1: fábrica de vinil.
0: Por isso se derrubaram, né? Por isso deixaram ela a zero. Rosenblit não tinha mais dinheiro para nada.
1: Para os caras monopolizar essas as internacionais, que as gravadoras internacionais vêm para cá. CBS, não
0: tudinho
1: sei o que, RCA.
0: Conta daqui, né? E não teve
1: como
0: quem salvasse
1: sempre,
0: a Rosenblit.
1: Né?
0: Aliás, aquele menino Roberto Magalhães teve interesse em tentar.
1: Em resgatar, em tentar.

0: reerguer, porque...
1: mas não teve jeito, não. Rosenblit, aliás, ele fez um acordo com a Fundação Joaquim Nabuco, que nós reativamos, por exemplo, um material que estava lá encostado. Por exemplo, o LP Capiba Ontem, Hoje e Sempre, que depois transformou-se em CD, certo. Esse foi refeito por mim através de Fernando Freire, da Fundação Joaquim Nabuco. Né?
0: Eu lembro pagou, de Fernando.
1: Ele pagou.
0: Fernando era radialista também, né?
1: Pagou, ele pagou a Rosenblit. E nós conseguimos resgatar essa obra de Capiba, onde ele canta valsas e com grandes figuras da música popular nordestina, não é?
0: Agora, para ser sincero, Renato, eu gosto dos frevos dele, lógico que a gente não gosta, mas eu adorava esse lado B de Capiba, bicho, esse lado de bolero, de valsa.
1: Ele era muito
0: de
1: bom.
0: Choro, de canção.
1: As valsas
0: ele
1: dele, aquela menina, né, que faleceu ano passado, que era do conservatório, foi presidente do conservatório, aquela pianista, Eliana Caldas, ela conseguiu resgatar valsas e choros de Capiba.
0: Pô, e é engraçado.
1: No CD, formidável, formidável.
0: Primeiro porque o frevo, por mais que a gente insista e que a gente pelejou, e que tanto Carlos Fernando pelejou, para que ele se universalizasse dentro do Brasil, pelo menos, né? E não conseguiu. Mas essa outra obra dele foi. Essa outra obra dela foi Maria Bethânia, né?
1: Foi
0: que
1: Maria Bethânia.
0: Um clássico da MPB. Maria Bethânia.
1: Exatamente. Mas foi de uma novela de rádio chamada Senhora de Engenho. Que era dele, de Capiba, a música, e a poesia era do poeta fundador da Academia de Artes e Letras de Pernambuco, que era médico. E esses versos dele ficaram na história. E a peça era de... Ela tá ficando velha e começa a esquecer as coisas, não
0: mesmo.
1: Tem jeito, né?
0: Não é só não, pra gente também, não é só tu não.
1: Era. Eu escrevi, eu pesquisei demais sobre música popular brasileira e sabe, eu sabia na ponta da língua, né? Mas viu, então a Fundação Joaquim Nabuco tem hoje mais de 550 mil informações musicofonográficas graças a esse arquivo que eu consegui manter na Fundação. Até
0: e
1: hoje,
0: tem que continuar alguém que estiver lá, tem que manter isso.
1: Tem, eu fiz 10 livros de música popular brasileira montada nesse acervo. 10 livretos, livros.
0: Mesmo a gente estando diante dessa ligeireza que tem a tecnologia hoje, a internet, essa coisa toda, não pode se perder isso, porque às vezes a gente acha que é só ir no Google ali que acha as coisas, mas tem muita coisa
1: tem. Tem cinco volumes desse tamanho, mais ou menos, de 500 folhas, que foi produzido pela Falcão, que é irmã de Falcão, que era diretor da Faculdade de Direito de São Paulo, Joaquim Falcão, de Meia Falcão, foi diretora da Funarte e foi quem criou essa pesquisa, porque ela juntou cinco pesquisadores nacionais, que foram o Jair Severiano, o médico, e mais três. E absorveu tudinho na Revivendo, Leon Barg, daqui de Recife, conseguiu fundar a Revivendo. E na Revivendo ele regravou todos esses 78 rotações. Todos. Você tem mais de 300 CDs voltados para a história da música popular brasileira, gravados em processos os mais modernos, passados para gravação de CD através dele.
0: Que maravilha aí.
1: Você tem isso tudo já gravado, rapaz. 100 anos de Capiba, 100 anos de Nelson Ferreira, 100 anos de Edgar Moraes, e ele ainda fez isso por Pernambuco.
0: E tem um cara que é pernambucano, que se fala muito pouco sobre esse camarada, que é tão, ou talvez até um pouco, ou do mesmo tamanho de todos esses maestros que você está dizendo aí, que é Moacir Santos.
1: Moacir Santos.
0: Completou 100 anos agora,
1: exatamente.
0: E se fala muito pouco sobre Moacir Santos.
1: E foi criado dentro da casa do presidente da Academia de Artes e Música e Artes e Letras de Pernambuco, que é Moisés da Paixão, maestro Moisés da Paixão.
0: Ele é do Pajeú, ali da minha região.

0: flores na casa ali, do pai dele, que era maestro.
1: O cara tornou-se conhecido mundialmente.
0: Era maestro de banda, o pai dele.
1: De cinema em Hollywood.
0: Exatamente, fez muita música de cinema.
1: Muito, se fala pouco sobre ele.
0: É, porque ele tinha uma afinidade jazzística que poucos músicos tinham. E ele chegou lá brilhando já.
1: Ele já chegou por cima. É. A maioria desses caras, tudo estudaram. Foi escola Paton Jubim, escola Sérgio Mendes. É. Ele fez escola
0: Vinícius de Moraes.
1: E para um bocado de maestro aqui também. Inclusive, um bocado de maestro aqui também.
0: Muitos maestros. Sem dúvida.
1: Spock. Entendeu? E da época dele também, os maestros mais antigos também tiveram influência dele.
0: Duda.
1: Todos esses caras sabiam da...
0: Clóvis Pereira.
1: Então, e é um camarada que se... Mas é isso aí. Mas Renato, bom estar aqui com você, falando com você sobre...
0: Mas
1: isso,
0: você precisa falar de você. Eu soube que você fez um bocado de coisa. Aliás, eu pego meu celular, só ouço Maciel Melo. Esse não foi, não. Você tinha o hábito de sempre vir ao meu programa, lançar, né? Você está com uma porção de novos parceiros que você inseriu na sua programação musical.
1: Exato,
0: né?
1: Muito. Que foi daquela época, quando eu comecei a fazer meus primeiros discos, eu comecei a fazer música só, mesmo porque, por eu ser desconhecido, pouca gente queria fazer parceria comigo.
0: Exatamente.
1: Com exceção de Virgílio Siqueira, que foi parceiro meu no meu primeiro disco, como eu vinha do interior, e o primeiro disco que eu fiz é um disco meio eclético demais. E aí, nesse primeiro, foi que me firmou, porque foi nesse primeiro disco que eu coloquei participação de Xangai, de Dominguinhos, Vital Farias, né, Décio Marques. Eu reuni uma...
0: Aliás, eu tinha lá na Fundação, Fundação, aquele disco de capa branca que tem você... Décio Marques,
1: Você Tem, que é o primeiro. Que foi o que Zé Lito me trouxe aqui, que é o Desafio das Léguas.
0: É, exatamente.
1: Que eu gravei em Salvador.
0: Muito bom, material.
1: Poxa, eu tive um apoio muito bacana.
0: Aquele ficou chegando, pra história.
1: Eu tinha 20 e poucos anos quando eu fiz aquele disco. Aquele disco foi... Eu comecei a produzir aquele disco em 1983, eu comecei a compor o disco. 83, 84, 83, 84, 85, eu criei, eu fiz
0: 83
1: as músicas.
0: 83 foi quando iniciou esse programa.
1: Quando foi 86 foi que eu fui para Salvador, que eu já vim de São Paulo. O Quinteto Violado tinha gravado aquela música minha, Erva Doce.
0: Erva Doce.
1: Primeira música minha gravada em disco foi o Quinteto Violado.
0: Eu acho que Toninho ainda era vivo.
1: Toninho. Foi 86. Toninho morreu há pouco tempo.
0: A morte
1: do Toninho é recente, foi. Que é aquele praia de rio, de água doce. Você me viu morar em São Paulo. Que quando o Quinteto Violado gravou aquela música, eu digo, eita, agora eu vou me dar bem. O Quinteto Violado no auge, e eu morava em São Paulo, tocava na noite, Caboclo Sonhador, eu fiz nessa época.
0: Caboclo Sonhador. Aliás, tem uma dúvida aí que sempre falo. Essa música é sua?
1: É minha.
0: É sua.
1: Toda
0: só
1: minha.
0: Sua,
1: só,
0: né?
1: Minha. Caboclo Sonhador é só minha. Sou um Caboclo Sonhador, só minha letra e música. E eu fiz ela quando eu morava em São Paulo. Entendeu? Fiz ela mais ou menos nesse período. Eu fiz ela em 84.
0: Essa música lhe consagrou.
1: E foi gravada em 92. Foi gravada. 9 anos depois. Depois de 9 anos que eu tinha feito, aí Flávio José gravou ela em 92.
0: Flávio José, é isso mesmo. Muita gente fala Flávio José, confundem. Viu?
1: Mas é quase todos hoje em dia. O rádio não diz os nomes dos compositores. Então a maioria das pessoas...
0: Mas aqui nesse programa eu nunca deixei de dizer, não.
1: Você diz, você...
0: Ainda trago o compositor para conversar.
1: Mas a maioria os caras não diz, só ainda desceu em compositor.
0: Não, é porque esses... produzem a programação, não tem esse hábito, né? São burocratas, em geral,
1: pois
0: são burocratas.
1: Pois é, que aí deveria existir uma lei, obrigado a dizer o nome.
0: Claro,
1: isso é uma missão. A partir do momento que você toca e não diz, você toca.
0: E tem rádio aí que você escuta, ouvimos tal música com...
1: E agora de Fagner, fulano, música tal. E agora de fulano, música tal.
0: Nara Leão, tal.
1: Não falo no
0: compositor, não.
1: Porque antigamente, na época do rádio mesmo.
0: No auge do rádio,
1: pode. Toda a rádio, todo o programa.
0: O camarada ainda dizia, eu vou cantar tal música de fulano e tal.
1: E agora vamos tocar de Nelson Gonçalves cantando, de Adelino Moreira e Jair Amorim.
0: Os programas de auditório, o camarada tinha que dizer o nome da música que ia.

0: cantar e o compositor.
1: O compositor e o rádio, é. Todo o radialista dizia.
0: Se não, locutor, de quem é? De quem é?
1: E agora
0: quem
1: vamos cantar de Lupicínio Rodrigues, fulano vai cantando de Lupicínio Rodrigues.
0: Exato, né, você né, imortalizava o cantor e o compositor.
1: E o compositor. Né? E outra coisa, era uma maneira de você instigava o compositor
0: exatamente,
1: a fazer
0: incentivava,
1: mais,
0: incentivava.
1: O compositor hoje... O compositor
0: e os admiradores também, né?
1: Os admiradores vão se conhecendo.
0: É, porque eu mesmo sou de um tempo que eu idealizava ter a voz parecida com Zil Matos, que era o maior locutor daqui de Recife. É. Então, motivava a gente que gostava de rádio, que fazia um pouco de rádio, motivava. Então, por exemplo, um amigo meu que é da Rádio Jornal do Comércio durante muito tempo, Paulo Roberto.
1: Sim, né? Paulo tá Roberto, lá ainda hoje. O programa dele de manhã. Paulo, nosso
0: chamada,
1: querido amigo, pô.
0: Exatamente.
1: Ele tem um programa dele de manhã, a música, tema do programa dele, lá dentro, quando começou o programa, eles falam um abraço.
0: É, isso, vale uma abraço.
1: Isso, vale um abraço, cumprimento. Então ele abre o programa de manhã. Desde quando ele
0: de Pombos, parece, é daquela região ali.
1: É, não sei.
0: É, Paulo Roberto.
1: Que, poxa,
0: Roberto era criador de cachorro. Cada caixa, lapa de cachorro que ele chegava dentro da rádio.
1: Ele era adestrador, não? Era só criava.
0: Eu acho que ele criava e era adestrador também, adestrava. Agora ele é bicicleteiro, né?
1: É, ele é todo
0: faz as voltas pelo Recife, todo, né? Com aquele chapéuzinho.
1: É isso, é isso. Então, Renato, eu acho que hoje, Renato, eu sinceramente. Eu acho que a música brasileira está em decadência. Eu acho que ela está em decadência. Não vou generalizar, porque nós temos grandes artistas, grandes músicos, grandes intérpretes e grandes compositores fazendo coisas maravilhosas. Mas, no geral, assim, para a grande mídia mesmo, a industrialização da música brasileira está fazendo com que, principalmente o Nordeste, está sendo invadido demais por uma música que não tem nada a ver.
0: Tem nada a ver.
1: Tem nada a ver com a gente. E eles vêm em detrimento da nossa mesmo. Vêm como se fosse um trator, assim, sabe? Passando por cima
0: Perfeito.
1: De tudo. Isso me dá um desânimo. De vez em quando eu penso em desistir. Já pensei em desistir.
0: Não, desista não. Desista não.
1: Porque
0: você trouxe uma conversa nova na nossa música, não é? Havia uma mania de só se bater no problema da seca, no problema do drama nordestino. Você e poucos outros deram uma motivação diferente na poesia, entendeu? Vamos mostrar a prova disso.
1: Vamos lá. Tem uma aqui, até agora, que é nova. Aqui, Vida Severina. Essa música, Vida Severina, Renato, é uma música que eu fiz agora, recentemente. É a mais recente. Essa música eu fiz em parceria com César Amaral, que é irmão de Cristina. E ele é de sertanejo, ele sempre ficava me arrudeando.
0: Cristina, eu fui o primeiro que trouxe aqui o meu programa, foi Cristina.
1: César Amaral.
0: Eu trouxe Cristina.
1: E César sempre ficava me arrudeando onde eu estava. Eu sentia que ele queria um dia, eu sempre ficava assim tentando fazer uma parceria. Um dia deu certo, ele me trouxe, me deu um pedaço de me deu um mote, me deu um pedaço de melodia, um pedaço de letra. Mas se eu ver se isso aí, eu digo, oxê. Foi mesmo que empurrar bebê em ladeira, sabe? De que coisa linda. O moto era maravilhoso. Aí fizemos a música Vida Severina, que é essa daí que vai tocar agora.
0: Vamos a ela.

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0: É memória em nossa gente, não é? É memória de nossa gente que está no seu receptor, trazendo hoje Maciel Melo, que já se constituía uma saudade no programa, não é? Maciel, poxa, vamos continuar conversando na sua produção, do que você tem feito ultimamente. Eu gostei muito dessa que eu ouvi agora.
1: Vida Severina. Tem outra que eu fiz agora também, com o César, essa eu fiz sozinho, que é a que vai tocar agora, que chama-se O Remanso e a Tempestade. Na verdade, quando eu fiz essa música...
0: Gostei do título.
1: O Remanso e a Tempestade.
0: Sugestivo.
1: Eu adoro Nega Deza, né? Que toca percussão, tá com Lenine agora. Sim, é. Que é a Andresa, que é, ela é filha de Aurinha do Coco. E ela toca um pandeiro maravilhoso. Eu sou apaixonado por ela. E toda vez que eu vi ela tocando, eu ficava louco pela percussão dela, aquela maneira dela tocar pandeiro, que ela é cria de Marcos Suzano, né? Que é um dos maiores pandeiristas do Brasil. E eu sempre queria que ela tocasse em alguma música. Então, essa música foi feita direcionada para ela tocar comigo. E gravei, botei ela para tocar pandeiro. E é uma coisa mais... O violão sei, mais percussivo. Eu fiz um violão mais percussivo na hora que eu estava compondo. E criei um tema, inventei um mote, né? Criei uma... ficcionei um assunto que é exatamente esse e fiz essa música que eu gosto muito, bacana, e ela faz um pandeiro, eu gosto demais dessa música, ela faz um pandeiro maravilhoso e a música também é bonita, a letra é muito bacana. Ultimamente eu venho demorando mais a compor, porque antiga, quando a gente é novo a gente quer quantidade, né? A gente quer, a produção. Então, eu já fiz música com tanto...
0: É engraçado que você entrou nessa seara, mas você sempre fez coisa de qualidade. Foi a diferença que aconteceu exatamente na produção musical do Nordeste. Você e poucos, viu?
1: Eu sempre tive um certo zelo, né? Principalmente com o texto, com a palavra.
0: Com a palavra.
1: Sempre tive. E eu fazia melodia, letra...

0: Músicas e tal. Hoje eu estou fazendo mais letras, faço melodias também. Eu passo um tempo fazendo melodias, aí tem um período que eu fico, tô mais só fazendo letra. Só que depois que eu comecei a escrever crônicas, e aí eu fiz um livro de crônicas chamado Refúgio das Interrogações. Depois escrevi a Poeira Estrada. Eu, aliás, antes foi a Poeira Estrada, que era um livro autobiográfico, que era um. Eu ficcionei minha própria história desde quando eu nasci, quando eu nasci até o tempo de
1: Eu
0: hoje,
1: tenho.
0: né? Que eu mesmo quis escrever. Depois escrevi outro livro chamado, enfim, infantil. Depois que eu passei a escrever mais crônicas, aí eu deixei a parte melódica de melodia de lado e fiquei só fazendo letras. E às vezes até eu quero fazer uma melodia, trava um pouco, porque você. É como se ela estivesse vingando de mim, sabe?
1: Sei.
0: E aí, porque eu nunca mais procurei mais ela. Então, aí eu fiquei muito tempo só fazendo letra. Ultimamente, o pessoal ficou mandando melodia e eu fazendo letra. Aí, ultimamente, eu fiz músicas com Renato Teixeira. Eu tenho quase umas 5 músicas com o Renato. Geraldo Azevedo já tem umas 3 músicas ou 4. Fagner, fiz uma música com Fagner há pouco tempo. Dorgeval Dantas, que é um dessa rapaziada nova, já fiz bem umas 8, ele fica me mandando melodias. Do meu jeito, ele tem um forró dele do jeito dele lá, e ele manda para mim, que ele toca muito a sanfona, ele é muito bom. E manda as melodias para mim. Então, enfim, então tô também arranjando muito parceiro, muita coisa.
1: Vamos escutar mais uma
0: Vamos
1: dessas.
0: escutar o Remanso e a Tempestade, que foi o que eu tava falando que tinha
1: Nada, é que
0: feito.
1: nós não vimos ainda. O
0: Não, ainda não.
1: Remanso
0: Remanso e
1: e
0: a
1: a
0: Tempestade.
1: Tempestade.

0: Memória de Nossa Gente em seu receptor, trazendo hoje Maciel Melo. Isso vale um abraço, companheiro. Isso
1: vale um abraço sempre.
0: Mas, Maciel, vamos a mais uma música.
1: Bora.
0: Dessas que você fez ultimamente. Por exemplo, com Fernando Teixeira.
1: Com o Renato.
0: Com Renato Teixeira.
1: Renato Teixeira está aí, a próxima. É Recife e você. Rapaz, essa música é o seguinte, Renato. Renato Failante. O Renato Teixeira, ele é que você sabe que ele é casado com uma pernambucana, né?
0: Não sabia.
1: Maria é de Santa Cruz de Capibaribe.
0: É, né?
1: A mulher dele é de Santa Cruz de Capibaribe há muitos anos. Então, todas as férias dele, ele passa aqui. Ele sempre, todo final
0: de ano... Eu me lembro
1: que
0: ele chegou lá na ABB com aquele menino que canta maracatu,
1: Ed Carlos.
0: E ele me apresentou a ele no dia em que eu fui homenageado, uma música minha que eu fiz para Nelson Ferreira há muitos anos, e foi gravada com o Marco César e o conjunto de frevo de bloco que ele ordena.
1: Que é o Manuel... Edgar Moraes?
0: Edgar Moraes. Coral Edgar Moraes.
1: Edgar Moraes, né?
0: E a música agradou muito ao Renato. Ele não conhecia esse frevo de bloco.
1: E Renato, ele tem uma ligação muito forte com o Pernambuco. Sempre teve. Ele adora, apesar dele ser... Ele é de São Paulo. É nascido e criado lá. Então,
0: interior de São
1: Paulo. Mas ele tem uma adoração por a música pernambucana que é fora do comum.
0: E geralmente, um bom compositor, ele sabe onde deve pisar, né?
1: Sim. Então, as férias dele, ele passa aqui. Todas as férias, por causa da mulher, Natal, ele vem geral em janeiro. Aí você fica aqui... Passa como esse carnaval. E ele ficou amigo de Ed Carlos, porque Ed Carlos mora lá pro lado de Maria Farinha, e ele fica hospedado, gostava de ficar hospedado naquele hotel em Maria Farinha.
0: Sei.
1: Que ele ficava afastado aqui. A mulher dele ia para Santa Cruz ver a família, mãe, não sei o quê, e ele ficava hospedado lá. Agora ele só fica naquele Sete Colinas. De um tempo para cá, ele gosta de ficar ali na Sete Colinas. Então, quando a gente já se conhecia, ele já me conhecia através de Xangai, porque eu sou parceiro de Xangai há mais de 40 anos que eu convivo com Xangai. E Xangai é compadre dele, padrinho de um filho dele.
0: Então, Xangai vinha muito ao meu programa antigamente.
1: E aí, através de Xangai. Então, quando ele veio aqui a primeira vez, aí encontrou Ed Carlos ligando para mim. E ele estava no hotel, sentado numa coisa, aí ele disse, você conhece o Marcelo Melo? Aí pronto, Ed Carlos, peraí, me deu o telefone, pegou. Aí, a partir daí, eu fui bater lá e ficamos amigos, ficamos parceiros aí até hoje, então já fizemos umas 5 ou 6 músicas. Quando um dia liga para mim, na pandemia, acho que um pouquinho antes da pandemia, um ano, não, foi durante, um comecinho. Eu estava em Tamandaré, que eu fiquei a pandemia todinha para lá, e ele liga para mim de noite, Maciel. Eu digo, oxe, Renato Teixeira ligando para mim, hora dessa, 1:30. Aí ele disse, eu digo, sou eu. Eu digo, mas Renato, que maravilha, poxa, você ligando para mim, meu ídolo. Tá, mas o que é que manda? Disse, rapaz, não, eu estou ligando aqui, é o seguinte, eu preciso fazer uma homenagem a Recife, há muitos anos que eu quero fazer uma homenagem a Recife. E o parceiro que eu quero para fazer essa música é você. É o cara que eu acho que vai fazer a música do jeito que eu estou pensando, é você. Eu digo, oxe, que maravilha. E claro, além de fazer uma homenagem a Recife, ainda mais com um parceiro como Renato Teixeira, um dos maiores compositores do Brasil, o cara que fez é de sonho e de pó, o destino de...

0: Feito eu perdido em pensamento sobre o meu carro Romaria.
1: É, Romaria.
0: O cara que fez amanhecer, eu peguei a viola, botei na sacola e fui viajar, né? Então, enfim, ando devagar porque já tive pressa e leve esse
2: tem
0: sorriso.
2: Tem muita coisa de nordestino, né?
0: Tem muita, tem uma certa afinidade com a gente, com a música, exatamente, né? Depois da curva da estrada, tem um pé de araçá. Então, existe uma ligação muito forte. E aí eu digo, claro, bicho, aí fiquei numa felicidade danada. Eu digo, não, me mande qual é a sua noção, qual é a sua visão que você tem de Pernambuco. Você me manda e aí eu vejo aqui como é que eu vou... Como é que eu vou transformar isso em letra, né? Em música. Então, ele saiu mandando as ideias dele. E aí, quando chegou para mim, eu tinha a melodia toda minha. E a letra a gente foi fazendo, ele dava as ideias. E aí eu fui colocando os personagens, os principais. Os personagens. Então, nessa música a gente consegue colocar, falar de João Cabral de Melo Neto, a gente fala de Ariano Suassuna, a gente fala de Alceu Valença sem citar o nome de Alceu. A gente não cita, a gente fala uma voz valenciana. Uma voz valenciana suspensa no ar, que era no carnaval, enfim, fala no galo da madrugada, e quando o galo anuncia, enfim, então eu peguei todos os elementos, que os elementos, tanto os elementos literários, quanto os elementos sonoros, e quanto os elementos também poéticos, né, e folclóricos daqui de Pernambuco, e conseguimos colocar de uma forma que ficou maravilhosa. Só o ritmo que eu tinha feito, eu fiz com esse ritmo. Eu estava, na época, eu estava numa viagem de blues, né? Eu adoro blues. E eu estava nesse período, o período da pandemia, foi um período muito tenebroso para a gente, né? Então eu ficava ouvindo blues direto, porque foi um período muito, muito macabro para a humanidade. Então o blues era presente na minha memória o tempo todo, no meu ouvido, eu ficava ouvindo. Então quando eu fiz a melodia quase um blues. É um blues misturado com shot e tal, enfim.
1: Vamos ouvir?
0: Vamos lá. Recife, eu e você.

0: Memória de nossa gente em seu receptor. Estamos chegando quase ao final do programa, mas ainda tem coisa boa com Maciel Melo. Lembrando que Maciel esteve aqui há muito tempo e agora ele está trazendo umas coisas inéditas para o programa, né?
1: São coisas mais recentes, coisas do tempo mais que recentes. Eu vim para cá.
0: Exato.
1: Essa que eu fiz com Renato Teixeira, e que tá. Eu, inclusive, eu vou fazer uma regravação dela agora, porque
0: não
1: já passou
0: tá
1: aquela.
0: No meu celular,
1: eu
0: vou ouvir em casa.
1: Vou ouvir em casa
0: devagarzinho.
1: E depois, eu vou arregimentar ela, essa mesma música, Recife e Você, trazendo o arranjo mais pra aqui, para o forró, mais pro chore, mais pra gente, né? Trazer ela mais pra cá.
0: Recife, sabe?
1: Recife e Você. Trazer ela mais pra o meu.
0: Perfeito.
1: Pro meu normal, né?
0: Certo.
1: Vou trazer ela mais pra cá, pro lado da sanfona e tal, enfim, pro lado da musicalidade da gente
0: exato.
1: Mesmo, que eu acho que sim. Cabe, botar um bicho fazendo, não sei, porque Recife cabe tudo, forró, frevo, ciranda, maracatu. É. Agora tem uma outra também, que é da Safra Nova, que é essa parceria minha nova com Geraldo Azevedo.
0: Grande Geraldo Azevedo.
1: Que é de um tempo pra cá. Geraldo é um grande mestre, né? Eu tô tendo ultimamente essa oportunidade, essa felicidade eu tô tendo, Renato, de estar sendo parceiro dos meus ídolos, caras que foram meus gurus, hoje estão virando parceiros e amigos. E isso tá me dando uma satisfação enorme, porque, caramba, eu digo, meu irmão, poxa, Fagner era um cara que eu achava que eu não ia ver ele nem de perto nunca, né? Na época, em 79, quando ele estourou com um dia vestido de saudade. Pô, todos os caras que para mim eram muito distantes. E de repente eu tô aqui com os caras cantando, compondo com eles. Geraldo Azevedo é a mesma coisa. Então o Geraldo já tinha feito umas duas ou três músicas com ele. E depois ele mandou a melodia quando o Germano, o irmão dele, morreu, que era o irmão mais velho dele, e era meu amigo, morava em Petrolina e depois foi morar em Santa Maria da Boa Vista. De Geraldo que aprendeu a tocar violão com o Germano. Né? Mas Germano tocava muito mesmo. Ele era das revistas arquitetônicas e só vivia com violão debaixo do braço. Ele ia para o trabalho com violão, quando ele saía direto para o bar, bebia lá em Petrolina, toda a vida que eu conheci Germano foi assim. Ele saía do trabalho, ia para um bar, ficava tocando violão, ia para um turminho todo canto, ficava até 2, 3 horas da manhã, ia para casa, no outro dia trabalhar, todo ele só andava com violão. Ele tinha uma esposa chamada Maria também. E eu bebi muito com ele. Vivia perto dele, porque eu ficava olhando que ele gostava de bossa nova. Ele só tocava muita bossa nova. Ele era muito bom de violão. E quando o Germano morreu, o Germano estava morando em Correntina. A empresa que ele estava trabalhando, para o lado de Correntina, né? Ali para o lado sudoeste da Bahia, já como quem vai para o lado de Brasília. Sabe? Enfim. E aí, quando ele morreu, eu estava com a melodia de Geraldo. Então, Geraldo... Mas eu tô com a melodia, bota uma letra. Quando ele mandou... Aí eu fiz a letra, eu digo, vou fazer a letra em homenagem ao Germano, e fiz. A música é em homenagem ao Germano. E a eles dois, eu homenageei os dois, porque eles eram muito ligados um ao outro, a idade era um perto. Então a música chama-se Espelho d'Água, porque eles são da beira do Rio São Francisco, né? Eles nasceram no Jatobá, ali em Petrolina. Então, um lugar que minha família mora lá. Então, toda avó que fica ali andando pelo Jatobá, tomar banho de rio.

0: É memória de nossa gente. E estamos aqui com quem? Maciel Melo. Aí, Maciel, nós pois temos ainda uma música e você está me devendo essa que está faltando.
1: Ah, então vamos lá. Deixa eu ver o que a gente pode tocar, rapaz. Poxa, lá em cima... É. Rapaz, eu tenho uma música, eu fiz um disco de frevo há muito tempo atrás, para dizer esse disco que eu fiz para ter na minha discografia como compositor.
0: Você
1: como
0: participou do festival, que eu me lembro que você tirou um.
1: Cantando
0: lugar,
1: foi parece. Com o Valmar, o quando Valmar, eu cheguei aqui, mas Valmar. Eu chegando, e nós ganhamos, eu fiquei em segundo, eu ganhei em segundo lugar. Como que
0: eu tenho esse
1: com a música Frevê, que era com o Valmar. Mas depois de muito tempo eu resolvi fazer um disco inteiro de frevo com músicas minhas. Aí as letras são minhas e as melodias é de Spock, de Geraldo Azevedo, de Juninho, que era meu guitarrista, de o filho de J. Miquiles, Miquiles. Enfim, que é um flautista. E um monte de gente. E tem um Braulio Araújo, me deu uma letra, eu mandei uma melodia, ele me deu uma letra para botar melodia. Como eu disse que ia fazer um disco de...
0: Braulio,
1: de...
0: poeta?
1: Braulio, não, Braulio, músico, que é baixista. Ele me deu uma melodia para botar a letra. E aí eu fiz um frevo de bloco. Pô, adoro frevo de bloco. Que o frevo de bloco e a marchinha junina tem tudo a ver. É só acelerar.

0: É só acelerar, tirar a capital, é. Sapo, meu trem, vira um, vira. Exatamente. Tanto que o carnaval de antigamente, os caras chamavam de marchinha de carnaval.
1: Era marchinha de carnaval.
0: Que tem tudo a ver com a marchinha junina. E aí eu fiz a Sombrinha Solta, que eu acho muito bonita essa música, e a gente podia tocar ela, que é um frevo de bloco.
2: Então nós vamos encerrar o programa de hoje com Sombrinha Solta.
0: Sombrinha Solta, é que isso? É minha, de Braulio Araújo.
2: Então vamos a ela.

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0: apresentamos Memória de Nossa Gente, que trouxe para vocês hoje Maciel Melo. Obrigado, Maciel, pela atenção dispensada ao meu público. E até a próxima.
1: Oi, Nath, eu que agradeço. Obrigado a você, obrigado a essa rádio que tanto né, apostou na gente, né, não só em mim, mas em, acho que a maioria dos compositores recifenses e pernambucanos já passaram por aqui. A gente tem um zelo muito grande por todos os funcionários dessa rádio e você principalmente.
0: Obrigado.
1: Aproveitar aqui e mandar um grande abraço para Zé Mário também, que é outro incentivador.
0: Zeca.
1: Nossa, enfim, a todos vocês, muito obrigado. E eu também estava com saudade. Como não tem mais disso para a gente lançar, a gente tem que vir lançar aqui. É peixe, né? É peixe. Oh, pô, joguei uma música na internet. Enfim, mas muito obrigado, tudo de bom. Beijo no coração do seu estúdio.
0: Obrigado a você, Maciel Melo, e um grande abraço.
2: Cinco horas e 57 minutos.
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2: 6 horas.
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0: Olá, bem-vindos ao programa Realidades. Meu nome é Bárbara Bastos, professora de administração da UFPE, e hoje vamos falar sobre o crescimento do consumo de podcasts no Brasil. Um tema que explora as novas formas de consumo de mídia, tecnologia e comunicação. Fica com a gente que o programa está imperdível. O Brasil é o terceiro maior mercado de consumo de podcasts do mundo, atrás apenas da Irlanda e da Suécia. O formato, que completa 20 anos em 2024, tem ganhado destaque pela sua versatilidade e capacidade de abordar temas diversos. Com mais de 30 milhões de ouvintes, o país se consolida como um dos maiores produtores e consumidores dessa mídia sonora, especialmente após a pandemia. Entretanto, o crescimento do formato também levanta questões sobre o desafio de manter a qualidade e a originalidade do conteúdo em um mercado tão competitivo. Nesse cenário, a diversificação de temas e a democratização do acesso são fundamentais para ampliar o impacto dessa mídia no país. E para falar sobre esse tema, recebemos hoje Lina Fernandes, radialista, pesquisadora e mestre em indústrias criativas, que lançou o livro Na Terra do Podcast, um guia essencial baseado em uma pesquisa inédita sobre o podcast, mostrando como ouvir a audiência, criar conteúdos relevantes e inovar nas formas de monetização podem garantir o sucesso nessa área tão promissora. Seja bem-vinda, Lina.
1: Olá, muito boa tarde, boa noite, bom dia, né? Porque podcast pode ser ouvido a qualquer momento. Professora Bárbara, internautas e ouvintes do Realidades, muito prazer estar aqui com vocês.
0: Muito bom ter você aqui, Lina. E lembrando, se você está na região metropolitana do Recife, pode nos acompanhar pela 99.9, a Universitária FM, disponível também para outras cidades pelo site radio.ntvru.ufpe.br ou nos melhores agregadores de podcast. Então, temos ouvintes em qualquer horário.
1: Lugar do mundo, em qualquer lugar do mundo também.
0: Uhum. Para começarmos, Lina, como você avalia o crescimento do consumo de podcasts no Brasil e o impacto dessa mídia na formação de uma nova cultura de consumo?
1: É uma pergunta desafiadora, né? A gente já começa assim. Professora, o podcast está consolidado. Como todo mundo já sabe, são 20 anos já de existência. A gente começou como uma experimentação, tanto lá fora, nos Estados Unidos, que é o local, né, de nascimento do podcast, e o Brasil se adaptou muito bem. Nós temos uma cultura de ouvir áudio, né? Então a gente gosta muito de rádio. Nós estamos em Recife, Pernambuco, que é a capital brasileira do rádio. Foi aqui que o rádio nasceu, com a Rádio Clube de Pernambuco. Nós estamos numa emissora tradicional, que é a Rádio Universitária Educativa Pública, e que tem um papel relevante. Então, assim, a gente tem toda essa cultura. A gente manda muitos áudios pelo WhatsApp, a gente se comunica muito por áudio. Então, eu acho que foi muito natural essa adaptação do podcast no Brasil, né? Uhum. Ele encontrou aqui um cenário perfeito. Então, passamos pela experimentação no comecinho, 2004, 2005, 2006, por aí vai. E depois a gente se profissionalizou de uma forma tamanha que, como você bem disse logo no início da entrevista, nos destacamos como terceiro mercado consumidor. E na pandemia, nós fomos o primeiro mercado produtor de podcast do mundo. Passando os Estados Unidos, a gente só perdeu, salvo engano, para o Reino Unido e, não, Irlanda é agora. Mas não tenho de memória esse dado, mas é fato, fomos o primeiro mercado produtor de podcast. Então, o desafio hoje é, como você bem disse, talvez alcançar novos públicos, talvez usarmos mais a criatividade para seduzir este público, talvez investir mais em podcasts narrativos, que é uma coisa que já vem nesse caminho, bem interessante, inclusive, no Brasil, né? Temos podcasts como A Mulher da Casa Abandonada, o Projeto Querino. Então, eu acho que o desafio é novos, não vou dizer nem novos formatos, mas novas formas de encontrar esse público, de trazê-lo para dentro da podosfera, para esse hábito de ouvir. Mas a gente já tem um caminho bem consolidado, bem, bem bacana mesmo.
0: Uhum. Além do consumo, como você enxerga o papel dos podcasts na ampliação do debate público e na representação de diferentes vozes e perspectivas?
1: Perfeito. O podcast, ele nasce com uma essência, que dentro dessa essência maior dele é a autonomia. Essa turma do Gabriel, né, que está aqui no estúdio, não nasceu antes da internet, já surgiu depois da internet. Então, eles enxergam e consomem de outra forma. Mas a internet

0: que nasceu nos anos 70, virou comercial nos anos 90, ela trouxe algo que até então o mundo não tinha experimentado, essa questão das vozes. Eu sou uma voz que eu posso falar com quem eu quiser, a hora que eu quiser, sobre o que eu quiser. E é imediato, né? Falei, chegou. Antigamente você ia fazer um show, você tinha que colocar no rádio, distribuir panfletos, pregar cartazes. Hoje basta um clique que está tudo lá. Então, essa essência do podcast é isso. Eu tenho autonomia para falar. Eu sempre brinco que até minha mãe faz podcast se ela quiser. Então, não tem esse limite de idade, nem... Às vezes eu estou numa universidade, num âmbito acadêmico, e falo, mas Lina, eu estou vendo muita gente que não é de comunicação fazer podcast. Eu disse, mas aí é que está o bacana. Não é preciso ser de comunicação para fazer podcast. Qualquer pessoa. Então, esse empoderamento, essas novas vozes. E tem muitos teóricos que eu coloco até no livro que falam justamente... Tem o André Lemos, né, que é um pesquisador brasileiro, que ele diz, são novas vozes a emitir seus conteúdos. Então, isso que você falou, qualquer pessoa pode fazer, tem essa autonomia. E a gente foi vendo com o passar do tempo, que já vem também dentro da essência dele essa segmentação, mas a gente hoje tem mulheres, mulheres periféricas, homens negros. Então, tem uma segmentação a mais que são as novas vozes dentro desse conceito de novas vozes. Então, não é somente nova novidade, mas é novo, eu sempre fui calado, eu posso falar. E aí tem outro elemento que a gente precisa colocar, professora, que é a questão da responsabilidade, da ética. Porque o podcast não é uma mídia regulamentada, feito rádio, feito a televisão. Sim. Não existe um padrão e um código de ética para pautar. O que existe é a ética pessoal. Então, se por acaso eu falo algo descabido, desnecessário, que agride as pessoas, seja pelo tom de voz, pela forma de falar ou pelas informações inverídicas, eu vou ser responsabilizado por isso, mas eu não vou ser responsabilizado por um código que é o que a gente já conhece no rádio e na televisão. Eu vou ser responsabilizado pelo cancelamento. Então, a gente tem, né, um podcast que foi um caso bem emblemático, do Flow, em que um dos apresentadores, podcasters, ele fez uma apologia ao nazismo. E automaticamente, disso. O mercado de investidores, né, que investia naquele podcast, que é um podcast bem robusto, disse assim, eu não vou associar a minha marca a este podcast, a esta pessoa. E ele foi afastado. Ele continua fazendo o trabalho dele em outras plataformas, não mais no Flow, mas é isso que eu trago. Eu acho que nos Estados Unidos, por exemplo, professora, a gente tem muitos casos que estão assim até em alta e estão sendo colocados para reflexão. Muitos influenciadores, eles fazem bobagem, eles cometem, né, impropérios nas plataformas, nas redes sociais, e eles buscam o podcast para se redimir. Então, é um movimento lá nos Estados Unidos que já vem com certa força, que eu já pesquisei, já ouvi falar, e eu disse, poxa, interessante, isso aqui ainda não aconteceu. Mas muitas pessoas estão se lançando como podcasters porque acham um formato bacana, porque querem se comunicar, mas é preciso levar conteúdo de qualidade e, principalmente, não esquecer nunca essa questão da ética e da responsabilidade, porque o próprio mercado se autorregulamenta.
1: Você vê alguma relação entre o crescimento de podcast e o fenômeno do YouTube? São fenômenos relacionados?
0: Se relacionam. Muitos podcasts, os videocasts, né? O que a gente está fazendo aqui, além do áudio, da plataforma de áudio, que é o tradicional do podcast. Eu digo podcast raiz e o podcast que virou videocast. Então, o YouTube, ele tem o seu papel, tem o seu público. É preciso quem vai produzir, na hora do planejamento, descobrir para quem ele quer falar e onde estão essas pessoas. Fazer um videocast porque é modinha, está no YouTube, pode ser que não atinja o seu público. Pode ser até que encontre novas pessoas. Já existem pesquisas nos Estados Unidos que apontam que uma determinada parcela, né, principalmente da juventude, está encontrando no YouTube a porta de entrada para descobrir novos podcasts. Eu sou uma usuária de YouTube. Eu amo ASMR para dormir. É o meu hobby preferido para dormir.
1: Explica que nem todo mundo
0: conhece. ASMR é áudio binaural. São ruídos, não posso nem fazer isso na mesa, mas posso.
1: Pode.
0: São ruidinhos, barulhinho de chuva, né? É um jeitinho diferente de falar ao pé do ouvido, que é muito sensorial e que faz com que seu cérebro relaxe e você durma. Então, eu sou apaixonada por ASMR, confesso. E muita porta de entrada para mim de descobrir

0: podcasts novos é pelo YouTube, porque eu tô lá assistindo os canais da ASMR e de repente vão chegando.
1: As sugestões, né?
0: Sugestões. Então, assim, para mim é a minha porta de entrada. Dificilmente essa porta de entrada para mim vai ser o Spotify, mas o YouTube. Então, eu acho que o YouTube ele tem um papel, né? Uhum. A depender do público, vai estar mais concentrado lá, vai ter muito mais gente assistindo lá. A depender do público do podcast. Pode ser que seja o Spotify, pode ser que seja o Deezer. Aí depende do planejamento das pessoas. Mas tem sim. Tem um cruzamento, tem uma relação, né? É, hoje a gente vive nesse momento do videocast. As pessoas, elas não... Não vou dizer que elas não pensam mais em fazer áudio. Mas saiu-se mais desse movimento de só áudio. E hoje, por exemplo, o Spotify ele tem áudio e vídeo. Você pode colocar nessa plataforma, que ela vende facilidade. Toda plataforma ela vende também facilidade para quem está produzindo. Tem tanto em vídeo quanto em áudio.
1: E aí quem está assistindo escolhe na hora, né? Se esse episódio eu quero só ouvir ou se eu quero assistir.
0: Eu já soube até, professora, de gente que consome no YouTube, mas só ouvindo. É estranho isso, né?
1: Sim, porque... muita gente escuta música pelo YouTube, eu porque
0: escuto,
1: é gratuito,
0: exatamente, né? Ai, gente, o rádio, a gente fica... Até teve uma recente... Eu vou fazer aqui um atalho. Recentemente teve uma propaganda de uma rádio local que diz assim, o grande barato do rádio é saber qual é a próxima música que vai tocar. Então, no YouTube você não tem isso, você vai lá e procura, você, né?
1: Pode
0: vai...
1: não saber, né?
0: É, no rádio você não sabe qual é a próxima música que vai tocar, então esse é o grande barato, é a gostosura da coisa. Mas no YouTube você vai lá e procura. Então, tem gente que tá escutando pelo YouTube somente o áudio. É interessante isso também, mas cada um consome da forma que melhor lhe apetecer.
1: Com a diversidade de nichos que existem disponíveis, como podcasts, audiobooks e... Eu vi que eu aprendi hoje que se chama MesaCast, né?
0: Sim,
1: que
0: é um formato.
1: Que é um formato,
0: sim.
1: Né? Que também videocast, que é quando tem o que a gente está fazendo aqui hoje.
0: Sim.
1: O vídeo disso aqui seria um MesaCast, que é a gente tá, para quem não está nos vendo, estamos numa mesa,
0: isso.
1: Cada uma com um microfone
0: isso.
1: No estúdio da rádio.
0: Exato.
1: Você acredita que acertar no conteúdo e atrair ouvintes pode ser um grande desafio com essa diversidade que existe?
0: Totalmente. Hoje em dia você tem. Para quem gosta muito de acompanhar a internet, você tem os vídeos ou os conteúdos de cachorro, mas de cachorro de pelagem marrom. Então,
1: nossa.
0: É o subnicho, né? Culinária. A culinária, a comida para fazer marmita. Então, é o subnicho. Eu acho que cada vez mais o mercado de podcast ele vai se subnichar. Ou seja, é o nicho e alguma coisa específica dentro desse nicho. Porque... É, a gente tem uma podosfera gigantesca, que eu não sei mensurar em quantos milhões, né? Tem os 30 milhões de ouvintes no Brasil, de consumidores de podcast, mas a nível mundial é bem maior do que isso, lógico. Mas a gente tem que ver o que interessa a esse segmento para o qual eu estou falando. O que interessa para o meu público? Eu sempre volto para a história do planejamento. Sem planejamento, as pessoas estão fazendo podcast porque é bacana, é interessante, é uma mídia que tem 20 anos, mas ok, ainda dá muito caldo. O rádio não vai terminar, o rádio não acabou, o rádio se modernizou. E a mesma coisa aconteceu com a televisão, e a mesma coisa aconteceu com o cinema, com o teatro, com várias formas de se comunicar e com o podcast também. Mas eu acho que voltar-se no planejamento, na fase de planejamento, para saber o que é que eu quero ensinar ao meu público, o que é que eu quero mostrar para ele, este sim é um desafio. Que é um exercício que eu faço com todas as pessoas que me procuram para fazer mentoria, para fazer, para fazer curso, para fazer oficina. Porque eles querem fazer, as pessoas querem fazer, professora. E é bacana que se faça. Mas vamos fazer um exercício básico antes? Para quem eu vou falar? Especificamente para quem? É para homens? É para mulheres? É para os dois? Qual é a faixa etária? Qual o nível de escolaridade? Quantos salários mínimos ganha essa pessoa ou essa família? Qual é a renda familiar? Então, sabendo, eu vou trabalhar melhor meu conteúdo, meu nicho, meu subnicho. Eu acho que aí se torna um grande desafio. Não é questão de formato somente. Você falou aí no MesaCast, né? Uma mesa com as pessoas falando. Ou um MesaCast com entrevista. Ou um podcast narrativo de contação de história, seja ela ficção ou não ficção. Isso tem que ser levado em conta. Mas não é só isso. Eu acho que é saber para quem você vai falar. Eu aponto esse caminho. Esse, para mim, é o desafio.
1: Você tem dados sobre o perfil de quem produz podcast?
0: Tem uma pesquisa chamada Pod Pesquisa, da Associação Brasileira de Podcasters, que é uma associação que já tem há mais de 10 anos, Quem quiser pode entrar no site.

0: tem perfil no Instagram, mas eles têm um site bem bacana, é abpod.org.br. É uma grande ferramenta de pesquisa, desde 2008, eu acho, 2008, que eles fazem pesquisas. E nessa mais recente, mostrou uma evolução do que foi a pesquisa do ano retrasado. Eles não fazem não fazem anualmente, é sempre a cada 2 anos. E aí, o que a gente percebe é que, eu não tenho os dados aqui em mãos, mas ela é bem extensa, mas uma coisa eu lhe digo, hoje em dia as pessoas estão começando a ganhar dinheiro com podcast. Porque se na pesquisa anterior, por exemplo, não tenho esse dado de cabeça, né, preciso, 6%, é 6 ponto alguma coisa, fazia podcast ganhando dinheiro, mas a maioria fazia como hobby, hoje a gente já tem 13%. Então aumentou alguma coisa em 2 anos. 13% que vivem de podcast, que fazem disso o seu trabalho, o seu labor, né? Vou falar aqui profissão. Então, mas a maioria, tem a maioria de homens, né? Tem também pesquisas que falam sobre o perfil do consumidor, mas eu não tenho aqui com detalhamento quem é que faz. Eu só sei que a maioria é homem, tem uma percentual de mulher que cresceu bastante, mas ainda é majoritariamente homem, e que vive de podcast, que trabalha com podcast e vive, a renda principal é podcast. Mas na ABPod tem tudo, vão lá pesquisar. Tem várias pesquisas e é um exercício muito engraçado você pegar a primeira pesquisa, da segunda e da terceira, até porque é uma ferramenta que começou a ser cada vez mais elaborada. Eles começaram a fazer com recortes específicos de religião, de gênero, idade, escolaridade. É muito interessante. Se no começo o ouvinte ele era majoritariamente homem, da área de ciência e tecnologia, hétero, com idade de 18 a 30 e pouco, e com renda mensal acima dos R$5.000, hoje a gente está muito mais pulverizado, está muito mais, eu diria, democrático mesmo. A gente tem todas as classes representadas, embora os homens sejam maioria, enquanto consumidores também. Mas o site é bem, bem ilustrativo. É uma pesquisa divertida fazer.
1: Legal. A gente vai parar um pouquinho para o intervalo e continuamos esse papo com Lina.
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3: Seis horas e 18 minutos. 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
1: Olá, estamos de volta com o programa Realidades. No bloco anterior, juntamente com Lina Fernandes, falamos sobre os desafios e oportunidades do impacto dos podcasts no Brasil. Agora vamos nos aprofundar nessa questão falando sobre o mercado e seu potencial de monetização. Lina, você estava me falando sobre uma pesquisa que você fez que identificou 8 passos para conseguir fazer bem,
2: professora,
1: esse trabalho de monetização. Quais seriam eles?
2: Eu tenho que ler aqui porque eu de cabeça não lembro nada. O título da palestra foi uma palestra que eu fiz em Fortaleza em outubro desse ano. E repeti ela aqui no Recife recentemente, num grande evento de comunicação, que foi o Fala Norte-Nordeste. E é imprescindível que você traga coisas atrativas para esse público. Então, eu estudei e mapeei 8 passos para alcançar resultados na monetização de podcasts. Então, eu sempre digo que ganhar dinheiro é consequência, é resultado de alguma coisa. Então, são passos que você precisa fazer. E, a princípio, tudo começa com o planejamento. Aquilo que eu vim falando já desde o primeiro bloco, professora. Você precisa identificar quem é teu público e você não pode achar que você vai falar para quem gosta de pudim, simplesmente, ou para quem gosta de cachorro, ou para quem gosta de finanças, ou para quem gosta de entrevistas. Não é bem assim. Você tem que limitar ou delimitar bem esse público para poder ter muito mais assertividade, para poder acertar mais e errar menos. E a partir disso, se conectá-lo de várias formas. E aí a consequência é a monetização. Porque quando você tem uma audiência, né, no livro, na terra do podcast, eu faço um estudo de caso, né? A metodologia aplicada foi essa, um estudo de caso. A partir de uma unidade, eu estudei alguns aspectos que foram a monetização e a audiência. Fiz o cruzamento, eu tinha 2 hipóteses, eu tinha uma pergunta, né? Todo esse caminho que a gente já conhece da pesquisa científica. E eu queria saber como é que eles se relacionavam e qual o impacto que isso gerava, essa audiência, na forma como o podcast 45 Minutos, que é recifense, que já existe há 10 anos, são 5 jornalistas, passaram pelo rádio, passaram pelo online, passaram pelo jornal tradicional e hoje vivem somente de podcast, como é que eles ganham dinheiro? E aí, dentro dessa pesquisa, eu faço uma sugestão do modelo de negócio deles. Então, tem um quadro aqui, que se eu for procurar agora, eu não vou achar, dentro do livro, que são 10 formas como eles ganham dinheiro. Mas, voltando para a palestra, é isso. Você pode ganhar dinheiro, eu identifiquei 19 formas, mas isso tudo é consequência do que vem antes. Não tem como você passar, né, um passo adiante sem fazer um planejamento.
1: O que eu conheço, o que o pessoal faz muito é publi, né? No meio do episódio, como se fosse um intervalo comercial, né?
2: Tem os testemunhais, né? Que o rádio usa bastante, o testemunhal. Eu tenho propriedade, eu sou um locutor, uma locutora, eu tenho meu público. Eu vou emprestar essa minha credibilidade para um produto. Eu vou dizer que eu consumo o produto. E cá entre nós, eu já vi comunicador que não usa o produto, mas está dizendo que usa. Mas, incoerências à parte... É um formato muito corriqueiro no rádio, o testemunhal, que foi levado para o podcast também. E tem os spots, tem várias outras maneiras. Eventos é uma forma de você ganhar dinheiro. E o que foi que o público do 45 Minutos disse? Eu quero estar com vocês. Vocês estão no meu ouvido o tempo todo. Então, eu queria conhecer vocês, eu queria estar com vocês. E aí, os meninos fizeram um evento, que foi o primeiro deles, que foi... uma oficina com um chefe renomado, ensinando a fazer comidas típicas de jogo de futebol, de dia de jogo de futebol, nossa, né? Das partidas de futebol, né? Então, é o cachorro-quente, é o queijo, é uma pizza. Então, eles deram uma gourmetizada nisso, né? Eles convidaram um chefe, fecharam um espaço no Shopping Rio Mar e eles disseram que venderam a R$150 cada ingresso. O que, na época, 10 anos atrás, era uma fábula, né? Hoje ainda é, mas já era. Uhum. E lotou completamente. E aí eles disseram, opa, a minha audiência me disse que queria ficar comigo. Então, vamos pensar em outras formas? E aí eles criaram um campeonato de futebol chamado Pod Experience. Hoje tem para mulher também, mas logo no início foi para os homens. qual é o ouvinte de podcast que acompanha 5 Marcas

0: marmanjos falando sobre podcast, trazendo coisas que o rádio não me traz, porque são análises profundas sobre o futebol nordestino. E eu vou jogar futebol com os caras. Olha que experiência massa. Uhum. Então, eles formaram vários times. Cada capitão do time era um podcaster. E eles chegaram, em uma determinada edição, a fazer na Arena Pernambuco. Claro, nossa, que não lotou a arena toda, gente, porque a arena é muito grande. Uhum. Mas eles fizeram de uma forma que o ouvinte teve a experiência de ser um jogador por um dia. E aí levava as torcidas, que eram os familiares e os amigos. E aí eles, uhum, do podcast disseram assim: vocês que são meus anunciantes, meus patrocinadores, vocês podem colocar banquinhas, estandes e vender os seus produtos? Então, uhum, isso tudo foi a audiência que disse: eu quero estar com vocês. E aí eles maquinaram, eles, com a criatividade deles, bolaram esse evento. Mas o evento é uma das formas de você ganhar dinheiro com podcast. Então, uhum, não é somente as publis tradicionais. Você pode fazer uma combinação, um mix, chamado publicidade integrada. Você pode fazer o vídeo, você pode fazer a rede social, você pode fazer o testemunhal e você pode fazer uma ação de ativação. Eu vou fazer publicidade para uma concessionária e eu vou fazer um vídeo eu dirigindo o carro, mostrando como é essa experiência. Uhum. Então, isso é um tipo de publicidade também. Então, é um combo. Eu posso usar as redes sociais somente. Eu posso não querer vender para você, professora, a publicidade tradicional no áudio. Eu vou trabalhar nas redes sociais. Então, isso é possível também. Produtos, vender camisas, canecas, bolas, não sei, né? Depende do que você tiver como produto. São 19 maneiras, que eu não coloco no livro porque não foi objeto da minha pesquisa. São 19 maneiras de uma forma em geral. Aqui eu só estudei 45 minutos e eles têm 10 formas de ganhar dinheiro.
1: Muito interessante,
0: Eu vou procurar. Enquanto você faz a sua pergunta, eu vou procurar aqui para não passar vergonha e achar aqui a danada da tabela, porque é interessante, porque eles não têm isso. O 45 minutos não tem isso mapeado. Mas eu, uhum, mapeei para eles. Posso falar?
1: Podem, por favor.
0: Então, eles ganham dinheiro com eventos, com spots, com testemunhal, com clube de assinatura, que é muito forte, com episódio de marca, que é quando uma marca me banca para eu falar do produto deles, mas sem falar do produto em si, e sim do conceito. A Sempre Livre, que é uma indústria de bem-estar, de cuidados, ela ela pagou ao podcast Mamilos para fazer uma série de 4 episódios sobre menstruação. Então, essa série se chama Nosso Sangue. Então, o Mamilos tem a chancela do Mamilos, mas o Mamilos, que é um podcast bem famoso na podosfera brasileira, tem os episódios tradicionais, em que a Juva Lauer e a Cris Bartes conduzem. Mas elas fizeram uma série, então isso é um episódio de marca. Tem oficinas, tem lives, tem essa publicidade integrada, tem ação de ativação, tem postagens nas redes sociais. Eles também ganham dinheiro fazendo vídeos comerciais. Por exemplo, eu tenho a expertise, eu tenho a técnica, você me contrata para fazer um vídeo para você. Eu posso nem aparecer, mas eu vou fazer o vídeo para você. Uhum. E reportagens com publicações de um portal, que é o maior hoje do Nordeste, que eles criaram, que é o NE45. Então, do podcast veio o NE45, que hoje é um dos maiores portais, eu diria que é o maior portal do Nordeste, que inclusive pauta uma Rede Globo de televisão, uma TV Jornal, um JC, porque quem foi que disse que queria o portal? A audiência. Chegou, aí eu já estou atalhando, viu, gente? Já estou falando mais do que tudo no mundo, mas me perdoem, mas estou empolgada.
1: Tudo certo.
0: quando chegou a pandemia, acabaram os anunciantes e eles disseram: poxa vida, o que é que a gente vai fazer? É o tradicional, não coloque todos os ovos na mesma cesta. Diversifique. Você trabalha... por exemplo, eu faço várias coisas. Eu não sou somente gestora pública nem radialista. Eu sou cerimonialista também, eu sou redatora. Então, eu saio fazendo várias coisas porque se tiver escassez em um determinado ponto, eu vou correr para os outros. E aí, quando veio a pandemia, os meninos perderam seus anunciantes porque tudo fechou, o mundo parou. E a audiência disse: por que vocês não criam um portal? E aí os meninos fizeram. E aí veio um outro produto tão forte quanto o podcast 45 Minutos, que foi o portal.
1: É interessante que, assim, a gente ouve falar muito como o blog está em decadência, como o uso de website está em decadência, mas quando ele é associado a outras mídias que estão bem, estão crescentes, isso acaba levando o público,
0: sim,
1: também para essas mídias, né?
0: É o transmídia mesmo, né? Como o rádio. O rádio hoje ele é transmidiático. Ele é um rádio que ele tem texto, ele tem vídeo, ele tem não somente a voz, ele tem rede social,

0: Ele tem tudo, ele é completo, porque o ouvinte de rádio sempre vai ouvir o rádio tradicional, sempre vai ouvir no dial. Mas tem uma turma que prefere ouvir pelo aplicativo, tem gente que gosta de ouvir pelo YouTube. Então você vai distribuindo, sem perder de vista quem é seu público, mas talvez você saiba que a maior concentração seja no dial. E aí talvez você vai investir mais tempo e energia em trabalhar o conteúdo pelo dial, mas sem esquecer dos outros. Por isso que o rádio sobrevive, né? Há mais de 100 anos, que é um danado.
1: Lina, você estudou um caso de sucesso, né? Que
0: Isso.
1: é esse podcast 45 minutos. Mas para os podcasts, para os outros que não estão ainda nesse lugar de sucesso, qual você diria que é a maior dificuldade para os criadores conseguirem ser sustentáveis financeiramente?
0: Primeiramente, um dos passos é você dar um conteúdo relevante para o teu ouvinte. Ninguém vai ficar escutando um programa 40 minutos, 1 hora, 2 horas. Tem episódios de 7 horas, gente. E os
1: Nossa.
0: ouvintes ficam, porque é interessante. A gente precisa lembrar que o podcast, diferentemente de outras mídias, é uma mídia de nicho, ou seja, eu vou buscar algo que me interessa. Quando eu abro o Spotify, eu vou colocar lá na lupinha. Eu quero ouvir sobre crianças. Então eu vou procurar um nicho, crianças. E aí tem um subnicho, crianças bebês, crianças na primeira infância e por aí vai. Então, identificando esse público e dizendo a esse público que eu tenho um conteúdo interessante. Se você tiver um conteúdo relevante, você vai conquistar essa audiência, usando, logicamente, várias estratégias. E aí vem uma coisa que eu sempre falo: fazer podcast é muito trabalhoso. Você precisa se dedicar, você precisa colocar energia, você precisa se planejar, você precisa moer mesmo. Se você não conseguir fazer isso, ele vai se acabar, ele vai ficar desinteressante. E aí onde está essa questão da monetização, professora? Porque o ouvinte, ele vai segurar a tua mão, o de podcast, tanto o ouvinte de rádio quanto de podcast, ele se conecta com você de uma forma, porque você está fazendo companhia a ele e você está dando algo a ele. Mas diferentemente do ouvinte de rádio, o de podcast, ele tem uma sensorialidade muito maior e ele vai entender que você é uma pessoa autônoma. O rádio comercial, ele tem um dono, ele tem um diretor comercial, ele tem um diretor artístico, ele tem um produtor, ele tem um chefe de reportagem, se for no caso de uma emissora que trabalha com conteúdo jornalístico. Mas o podcaster, ele geralmente é o bloco do eu sozinho. Ele faz tudo. Ou ele chama um amigo, alguém para te ajudar na produção. Mas o que eu quero dizer é que esse ouvinte, ele vai com você para onde você estiver. E se você disser assim: gente, eu preciso aumentar a minha equipe, eu preciso que vocês do clube de assinatura, ou façam uma vaquinha virtual, eu preciso que vocês me ajudem a comprar novos equipamentos, a contratar um produtor, a melhorar a qualidade da minha câmera, do meu microfone. Vou fazer uma vaquinha, me ajuda? Aí a turma vai mesmo.
1: É como se formasse uma comunidade em torno do programa, né?
0: Completamente. É como não? É isso mesmo, exatamente, professora. É isso mesmo. Se forma essa comunidade. E aí a monetização chega. Não é à toa que a gente tem um Nerdcast que lançou uma vaquinha virtual 2 anos atrás e que angariou 5 milhões de reais em poucas horas, poucos dias. Porque tem uma comunidade. Não é à toa que os meninos do 45 Minutos também têm a sua. Então, é entender que é preciso ter público, conteúdo relevante, que essa monetização ela chega.
1: Sim. Você acredita que a região Nordeste tem especificidades que devem ser levadas em conta na produção e na monetização de podcasts?
0: Não, eu não vejo. Eu acho que o que a gente tem no Nordeste, a gente, segundo a Pod Pesquisa, né, mais uma vez eu recorro a ela, a gente tem o Ceará em primeiro lugar de produção no Nordeste. E depois vem empatado Pernambuco e Salvador, aliás, e Bahia, Pernambuco e Bahia. Mas a gente tem uma concentração maior no Sudeste. Não sei a explicação para isso. Não sei se é mais curiosidade, vontade de fazer as coisas, mais recursos, poder aquisitivo, não sei. Até porque para fazer podcast não precisa de grandes recursos, não. Mas precisa de muita criatividade e o entendimento básico, técnico de como se faz. Mas lá se concentra o maior. Eu acho que a gente tem no Nordeste, e é uma percepção pessoal minha, não de quem pesquisa, mas de quem escuta, que a gente tem mais criatividade e a gente tem bons, excelentes produtos. tem uma

0: As meninas que fazem, as cunhãs, que fazem lá no Ceará, que são três ou quatro mulheres que falam sobre política. E elas falam de um jeito tão gostoso, tão bacana, que te prendem e são divertidas e são engraçadas, que é só para citar um. Tem o Rapadura Cast também, que fala sobre cinema lá no Ceará. Tem muita coisa bacana. E Pernambuco também tem. Mas a gente é mais acanhado em relação ao Sudeste. Eu não vejo essa questão da especificidade. Porque a podosfera é a podosfera, né? É um céu, é um mundo que você vai colocar lá a tua produção. Então não tem nada específico. Eu acho que o que difere talvez seja a forma de fazer, a forma de me apresentar enquanto produtor, né? Com mais criatividade, com mais sacação, com mais proximidade, com mais informalidade e com mais conteúdo. Eu acho que tem muito mais qualidade aqui no Nordeste. É a minha percepção. Eu não sou querendo puxar numa sardinha,
1: Será que está
0: mas
1: sendo
0: é
1: bairrista?
0: isso.
1: É porque a gente é você é
0: Né?
1: pernambucana
0: Sou
1: também? Pronto,
0: pernambucana, sou
1: pernambucano é
0: pernambucana.
1: assim mesmo, né?
0: Né?
1: Como você acha que as marcas podem contribuir para a sustentabilidade dos podcasts de uma maneira que seja uma parceria interessante para os dois lados?
0: Totalmente. Você falou aí, professora Bárbara, de uma coisa que o Celso, Celso Shigami, que eu pesquisei no 45 Minutos, ele diz que parceria tem que ser boa para todos. E esse é o modelo que eu acho que é o mais interessante. Então, tem que ser bom para o ouvinte, que vai ganhar, por exemplo, cupons de desconto. Eu sou ouvinte do 45 Minutos, eu chego no Hotel Village, por exemplo, que é um dos patrocinadores, e digo, eu sou ouvinte do podcast 45. Só falar, não precisa mostrar nada, não. E aí você ganha 20% de desconto.
1: Geralmente tem um nome, né? O cupom. E aí quem ouviu sabe, né?
0: Às vezes é um card de uma rede social, eles têm lá os códigos deles. Mas o 45 Minutos explora isso e outras coisas também, no sentido de beneficiar o ouvinte. Por exemplo, você vai para um restaurante e você ganha um petisco. Você vai para o hotel e você ganha 20% de desconto. Você vai comprar alguma coisa, você ganha um chaveiro. Que é uma coisa que o rádio explora muito, mas é como brinde, né? Eu vou sortear um brinde, mas lá não. Basta dizer que eu sou consumidora daquele podcast e eu ganho. Então, o Celso Shigami, ele diz isso. Parceria boa tem que ser bom para todos. Para mim, que sou podcaster, para o ouvinte e para a empresa. Então, a empresa, seja lá qual for a natureza dela, é essencial para a sustentabilidade. É essencial. Claro, como eu já falei aqui, você pode ganhar dinheiro fazendo eventos e pode explorar comercialmente esse evento. Mas a marca, ela vai se identificar com o público para qual você fala. Você vai agregar valor ao podcast, mas o podcast também vai agregar valor à sua marca. Então, é preciso ter uma consonância ali. Não é, ah, eu sou, por exemplo, da marca X e vou colocar no seu podcast. Mas será que meu ouvinte vai me ouvir ali? Será que vai ser bacana, interessante? A sustentabilidade está nisso, nessa parceria, nesse entendimento que tem que ser bom para todos. Eu vou levar um conteúdo e um produto interessante para o meu ouvinte. Não é o fazer pelo fazer. E eles trazem uma experiência que eu coloco no livro, em cima disso que você está falando, que eles conseguiram monetizar 3 vezes mais do que quando um aplicativo colocou em um grupo que tem site, rádio e jornal. Então foi uma experiência que esse aplicativo fez. Eu vou colocar neste grupo aqui, tradicional, site,
1: Colocou
0: rádio e
1: anúncio, foi
0: jornal,
1: isso.
0: anúncio, mas eu vou botar no 45 também. Só que no 45 eu vou dar um código de desconto. Quando eles reverteram, quando eles foram para a planilha ver os investimentos, nossa, olha quantas pessoas o 45 minutos levou para mim. Quer dizer, no caso, me trouxe, né? Trouxe para mim. Então, eles conseguiram monetizar 3 vezes mais. Então, é o poder, é a força do engajamento dessa comunidade que você falou.
1: Muito bem.
0: É muito forte.
1: Nina, a gente vai parar para o último intervalo e a gente volta para o
0: Ai, que
1: terceiro
0: pena.
1: bloco. Até já.
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3: Seis horas e 40 minutos. 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
1: Estamos de volta com o programa Realidades. Hoje estamos conversando com Lina Fernandes sobre podcasts, tudo que envolve, né, a produção, a monetização. E agora, nesse terceiro bloco, a gente gostaria de conversar um pouco sobre o futuro dos podcasts e as inovações que estão revolucionando essa mídia. O mundo dos podcasts está em constante evolução e as novidades tecnológicas têm transformado a maneira como ouvimos e produzimos conteúdo. Ferramentas como inteligência artificial, áudio 3D e plataformas interativas estão moldando uma nova experiência para o público. Assim, é importante explorar como essas inovações impactam criadores e ouvintes e quais são as tendências futuras. Lina, quais tendências vocês têm observado no mercado internacional e como elas podem impactar o cenário brasileiro?
2: Primeiramente, professora, falar daquilo que eu já falei antes, que é o storytelling. Então, isso já é uma tendência que tende, usando aqui a redundância, a crescer cada vez mais. Mas o storytelling é a contação de história. A gente tem, por exemplo, recentemente eu fiz uma pesquisa sobre a aplicação do podcast nos recursos humanos. Eu tive a oportunidade de ser chamada, convidada por uma grande empresa, que é a Robert Half, que é a nível mundial, é uma das maiores empresas de contratação, de seleção, de pessoal. As empresas contratam essa empresa para fazer as suas seleções. E qual é o diferencial dela? Ela é muito mais assertiva, ela tem um banco de dados, ela tem um passo a passo para escolher essas pessoas, que ela vai acertar mais do que errar quando ela entregar para aquela empresa uma lista de futuros trabalhadores daquelas empresas. Mas o que eu quero dizer é que eu fiz essa pesquisa por conta dessa palestra. E achei muito interessante porque quanto mais a gente pesquisa, mais a gente encontra coisa bacana. E aí eu vi, por exemplo, um podcast que era sobre justamente para auxiliar os recursos humanos, falando de um determinado assunto, e que auxiliava nessa comunicação entre a empresa e seus colaboradores e funcionários. Então, o podcast existe também nessa como ferramenta. E aí eu encontrei um que era uma narração, era uma história. Era de uma corretora nos Estados Unidos, a maior corretora americana, em que ela falava como é que vai ser o mundo em 2050. Então, ela usava de conceitos, de narrativas, de efeitos, de personagens. Então, essa coisa da contação de história é forte. Tendência já praticamente consolidada. E você falou aí, né, nas ferramentas de inteligência artificial. Então, pode ser aplicado em roteiros, e já vem sendo aplicado em roteiros. A utilização de voz, mas não acho que pegou muito, porque ainda não existe aquela voz. É uma voz meio mecanizada mesmo, né? Essa coisa da voz humana, ela é muito peculiar. A inteligência artificial utilizada na edição também, a inteligência artificial utilizada em programação de comerciais, da publicidade, comercial não, da publicidade dentro dos podcasts. Então, ela já existe, mas principalmente voltada para roteiro e voltada para edição. Não sei dizer agora quais são os podcasts que fazem isso, mas já existe. Tem uma ferramenta muito interessante também, que é o Cast News, que eu deixo aqui para vocês, que é um site que fala sobre podcast o tempo todo. Então, as novidades, inclusive isso que a gente está falando aqui, podem pesquisar lá, porque tem também. Então, é isso. É produções cada vez mais elaboradas, mas conservando o essencial, que é essa questão da aproximação, da humanidade. Tem algumas pessoas que dizem que o podcast se perdeu porque está ficando negócio demais, e eu concordo. É preciso se voltar um pouco para essa questão da conexão com o ouvinte, que é a base de tudo. Então, esse toque de humanidade, de sensorialidade, de aproximação, não pode fugir, na verdade, do radar de ninguém, né? Uhum. Seja tendência ou não, mas tem que estar ali, sempre sendo colocado.
1: Tem um podcast que eu escuto sempre, que é Gostosas Também Choram.
2: Ai, que teve... não sou eu.
1: Teve um episódio que ela usou o ChatGPT para definir o tema.
2: Sim.
1: E aí ela, no episódio, ela contou como ela fez. Então, ela foi dizendo para o ChatGPT, que é uma inteligência artificial, né? Eu acho que

0: mais famosa
1: Sim,
0: atualmente,
1: sim.
0: o que ela queria, e de acordo com a resposta, ela ia, ela foi afunilando,
1: Sim,
0: né, até chegar no que seria um roteiro feito por ela.
1: sim. Sim.
0: Eram perguntas, e aí ela, no episódio, respondia as perguntas. Era como se ela tivesse treinado a inteligência artificial para perguntar para ela, como ela mesma perguntaria para ela.
1: Agora vem aqui uma provocação, professora Bárbara, internautas e ouvintes. Por que que ela não viu a audiência dela? Por que que ela não perguntou a audiência dela?
0: Ela também
1: dela,
0: faz. Ela, né, faz episódios específicos respondendo perguntas.
1: Não, tudo bem. Isso é interessante. Mas essa consulta, né, seja por meio de janelas no Instagram, né, de enquete, seja lá o que for, de um simples WhatsApp, mas altamente funcional, ele deve ser sempre utilizado para saber da sua audiência. Então, claro, eu acho, acredito que tenha sido uma experiência bem interessante para ela, para essa podcaster, mas não usar isso com tanta frequência, porque não é o que o ChatGPT vai dar, que talvez o ChatGPT jogue lá coisa que a audiência dela não vai se interessar por isso, né? Então é sempre privilegiar quem escuta. Mas não estou dizendo que ela está errada, não, né? Eu só acho que ela não deve fazer isso de uma forma que fique padrão. É isso que eu estou dizendo,
0: foi,
1: né?
0: Foi um episódio
1: é,
0: só.
1: É, né? Então tá certo, ela tá perdoada.
0: O que eu imagino, assim, quando você faz um... Quando você produz um roteiro, algum outro texto numa inteligência artificial, é, você não tem como rastrear de onde vieram aquelas informações, né?
1: Exatamente.
0: E aí você tem um produto, mas como é que você valida se esse produto está adequado ou não, né?
1: Recentemente eu assisti uma palestra do Ernesto Palha, né, que é da Rede, foi da Rede Globo, em que ele falava que quando ele perguntou ao ChatGPT quem era Ernesto Palha,
0: sim,
1: aparecia outra pessoa que não era ele. Aparecia, sei lá, um escritor do século XIX, blá, blá, blá, blá, blá, blá. Então, eu vi dele e eu vi de outra pessoa, de outra mesa, dizendo, você não tem que ter medo da inteligência artificial, você tem que ter medo de quem trabalha com essa inteligência. Quem é a pessoa que está dando o comando para essa inteligência, né? Porque, é como você falou, qual é a checagem dessa informação, né? De onde ela vem? Ela é real? Ela, não sei, de onde, quer dizer, real ela é, mas que colcha de retalho foi feita ali para te dar aquilo? Tem que ter uma curadoria, tem que ter, né?
0: Sim.
1: Passar esse pente fino. Mas são experiências interessantes, só que sempre precisam passar por esse filtro, né? Da ética, da informação checada e tudo certo.
0: Você acredita, Lina, que em algum momento os podcasts poderiam superar a televisão como principal fonte de entretenimento e informação?
1: Não, não acho, professora, porque é nichado. Acredito muito no inverso, como já acontece, as redes de televisão, as redes de rádio, as marcas, utilizando o podcast como uma extensão para alcançar outros públicos. Aquilo que a gente falou já em certo momento aqui. Tem gente que vai escutar o rádio somente no dial, mas pode escutar um podcast dessa rádio, desde que eu trabalhe um assunto que me interesse. Não acho, não. Não acredito, não. Acho que está tudo ali, lado a lado, sem se sobrepor. Henry Jenkins, né, que é cientista, já fala sobre isso, né? Nada engole o outro, mas vai andando. Ele nem falou exatamente com essa palavra, mas vocês entenderam. Nada se sobrepõe, nada vai tomar o lugar do outro. É possível pacificamente conviver, as mídias conviverem. Eu acredito que o podcast não vá. Até porque existe ainda um longo caminho pela frente e tem outras pessoas que ainda vão descobrir, né? Várias pessoas que ainda vão descobrir o podcast, apesar da popularização. Mas não é ainda uma maioria, como temos esse mercado de rádio, de televisão, de internet já amplamente, né, consumido por vários segmentos e pessoas, milhões para ir pelo mundo.
0: Uma outra tendência que tenho observado de uns anos para cá é de pessoas famosas fazendo podcast, porque acredito que quando começou não era assim, né?
1: Era espontâneo.
0: Exatamente. Não famosas.
1: Exatamente.
0: E aí, o que é que isso muda assim no contexto?
1: Eu acho que isso muda a forma como ela vai passar a informação. Tem muita gente falando besteira em podcast, né? Tem muita gente falando assim... Claro, que quem vai assistir porque quer escutar essas besteirinhas, essas leserinhas, essas coisas, essas informações. Mas o podcast, ele traz na essência dele a profundidade. Eu, por exemplo, não acredito em podcast de 5 minutos, mas eu sei que eles existem. Nem de 10 minutos, mas eu sei que eles existem. Se em 10 minutos você consegue aprofundar um assunto, parabéns, massa, tá valendo. Mas eu acredito no podcast de 30 minutos, de 40, de 50, porque aí é que tá. Se eu estou escutando podcast, é porque os outros veículos foram superficiais e são superficiais, de certa forma, pela velocidade que eles têm. Então, no podcast é aquele momento.

0: momento de eu, sabe, entrar numa ideia, desenvolver uma ideia, concluir uma ideia e levar para esse ouvinte algo que ele ainda não tem, que é essa profundidade. Então, essas celebridades, essas pessoas, eu acho que é uma forma delas se expressarem, porque a internet é livre, né? E todo mundo quer falar, e todo mundo pode e deve falar. Mas depende para quem elas vão falar, né? Eu já assisti alguns e fiquei bastante comovida negativamente, porque não me trouxe nada de novo, não me trouxe nada de interessante. Eu fiquei incrédula com perguntas e respostas, e até eu diria, subestimando a inteligência do entrevistado. Porque o cara parou 2 horas da vida dele para falar ali, e a pessoa não soube explorá-lo, né? Teve, como eu estava falando aqui nas conversas de bastidores, uma entrevistadora que disse assim: você está falando sobre tal produto, eu não consumi, eu não sei do que se trata, eu não assisti, e eu não vou fazer, eu não vou assistir, e estou aqui conversando sobre isso. É uma incoerência. Como é que eu vou falar com você sobre podcast se eu não escuto podcast, eu não estudo podcast? E quem está nos escutando é porque quer ouvir falar mais sobre isso. Então, eu tenho que privilegiar a inteligência do meu entrevistado, da minha entrevistada, mas principalmente do meu público, né? Mas tem público para tudo.
1: Eu fiquei pensando até que ponto uma celebridade apresentando um podcast não atrai um público muito grande de maneira desproporcional,
0: sim,
1: né?
0: Sim, sim.
1: A outras
0: tem
1: iniciativas.
0: Tem um cara chamado, eu acho que é Joe Rogan, o Reagan, que ele é o maior podcaster do mundo. Ele é americano. E esse homem está ganhando bilhões de dinheiro, muito dinheiro. E ele é assim, ele é bem atípico. Ele é um sujeito rude, grosseiro, ele é machista, ele é homofóbico, nossa, mas o público dele tá lá. Ele já saiu de um contrato milionário no Spotify para fechar um contrato milionaríssimo com o YouTube. Ele já mudou de plataforma. E ele é uma celebridade. E ele é uma pessoa que veio galgando, crescendo, consolidando. Mas aí é que tá, esses milhões de ouvintes dele se identificam com ele de alguma forma. Eu tipo assim, ah, é o cara que diz a verdade na minha cara, é que parabéns, parabéns pra você. Mas ele é uma celebridade, né? E é infinito. A gente não sabe, não consegue mensurar quantas milhões de pessoas ele vai alcançar, né? Sempre vai estar gente entrando, sempre vai estar, que talvez não escute todos os dias, mas tem sempre gente nova, aquele nicho está sendo renovado, né? Constantemente. Mas o céu é o limite mesmo.
1: Lina, eu queria que a gente conversasse um pouco sobre o seu livro, né? Tá. Conta pra gente sobre o que ele é, quando você fez.
0: Pois é, vou trazer, vou mostrar meu bebê. Ele é resultado, né? Quer dizer, quem tá escutando no áudio não vai ver, né? Mas ele tem uma capa lilás, com letras cor de laranja, tem uma foto minha que eu fiz questão. Esse aqui foi um amigo meu que chegou pra mim e disse assim: eu vou te dar assessoria de presente. E ele é um cara muito bom, Salatiel Cícero, maravilhoso, um assessor incrível, conhece? Salatiel é um lindo, e ele trabalha comigo, eu tenho a honra de tê-lo trabalhando comigo, perto de mim. Ele fez: eu quero que a capa do seu livro tenha a sua foto. Eu disse: mas Salatiel, imagina isso. Ele fez: isso vai funcionar. E aí eu defendi a dissertação em 2021, foi o meu presente de 50 anos para mim mesma. Eu disse: eu quero fazer mestrado, eu quero terminar com 50 anos, eu quero fazer algumas coisas nessa parte científica. E aí o livro foi um desdobramento do mestrado na Universidade Católica, e eu defendi em 2021. Quando terminei, já nos instantes finais, as duas avaliadoras, a professora Ana Veloso, que é da Universidade Federal de Pernambuco, maravilhosa, minha contemporânea de Unicap, e professora Andréa Trigueiro, que é da Unicap, junto com meu orientador, professor Dr. Cláudio Bezerra, disseram assim: isso aqui tem que virar um livro. E eu disse: ah, tá certo, beleza, ok, vamos lá. E eu demorei 2 anos para fazer o livro, porque a gente vai deixando, né, as coisas para lá, mas é uma adaptação. Por exemplo, o primeiro capítulo, ele é totalmente diferente da dissertação, e eu troquei essa linguagem, eu tirei um pouco da linguagem científica para uma linguagem acessível para todas as pessoas que se interessam por isso. Então eu falo sobre a história do podcast, por que que ele nasceu assim, por que que ele nasceu assado, e aí falo sobre o 45 minutos, que é o meu objeto de estudo. É, de fato, eu quis saber como é que os meninos ganhavam dinheiro e criavam audiência, e como essas duas variáveis se relacionavam. Cheguei a algumas conclusões e está tudo aí, simples assim.
1: E quem quiser comprar seu livro, né, que consegue,
0: pois
1: encontrá-lo.
0: Pois é. O livro, ele tá à venda comigo mesma. Não consigo vender em livraria pelo preço que eu acho razoável, né? Porque, e é justo que elas tirem o percentual delas. Mas eu vendo na Amazon, procurem lá na Amazon, o livro Na Terra do Podcast, Lina Fernandes. E eu vendo no Instagram. As pessoas que se interessarem podem me procurar, Lina C. Fernandes, manda uma mensagem no privado, que aí eu envio pelos correios. E aí chega, uma vez eu fiz um evento, aí eu disse assim, uma pessoa falou comigo, e aí eu disse: ah, bacana, você vai pro meu evento? Ele fez: eu comprei teu livro. Eu disse: que massa, e você vai no meu evento? Ele fez: eu

0: moro no interior do Japão. Nossa. Aí eu fiquei tão fofinha. Eu disse, olha aí, eu já tô no interior do Japão, mas já fui para alguns países, Inglaterra, Estados Unidos. Mas independentemente de onde ele vá, eu quero que ele ensine as pessoas, que ele jogue luz no conhecimento das pessoas, que ele some ao que as pessoas já sabem. E aí eu faço oficinas, mentorias. Recentemente eu fiz a consultoria do primeiro podcast da ALEP, da Assembleia Legislativa de Pernambuco, que é o primeiro podcast narrativo de uma assembleia no Brasil, porque eu pesquisei.
1: Coisa de pernambucano.
0: E é coisa de pernambucano. E aí eles falaram sobre o bicentenário da Confederação do Equador, que foi esse ano, que é um marco na história brasileira. E eles fizeram uma forma narrativa. Linda, história linda. André Zahá e toda a equipe, né? A Alep tá de parabéns. Eu tô falando do André porque foi a pessoa com quem eu mais dialoguei. Mas eu falei para eles, mostrei para eles o que era podcast, eles se empoderaram, pegaram as informações e fizeram os roteiros. São 5 episódios. Então, isso aqui está me levando, me trouxe para cá, para a Rádio Universitária, que já foi a minha casa também, que eu tenho um carinho muito grande pela Rádio Universitária, pela Universidade Federal de Pernambuco, que é onde eu me formei. E, para onde quiser, eu vou.
2: Linda, muito obrigada pela sua presença no programa. Foi um prazer conversar
0: também,
2: contigo.
0: Também, professora Bárbara, o Alexandre, o Gabriel, toda a turma. A Vitória, que me conheceu no Hack and Play, disse, você tem que ir pro programa Realidades. Eu disse, vou-me embora. Eu sou facinha, me chama que eu vou. Prazer estar aqui com vocês, então.
2: Muito obrigada. Este programa foi apresentado por mim, Bárbara Bastos, com roteiro de Gabriel Tomás e Vitória Maria e trabalhos técnicos de Alexandre Silva. Lembrando que você pode ouvir nosso programa toda quarta e domingo às 18 horas na 99.9 FM, aqui na região metropolitana do Recife. Para quem está em outras cidades, é só acessar o site radio.ntvru.ufpe.br. Também estamos nos melhores agregadores de podcast com o nome Realidades 99.9. Sigam nossa página no Instagram, @realidadesufpe, e o nosso e-mail é realidades99.9@ufpe.br. 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
0: Muito bem.
2: E aí, a gente vai sortear e vai mandar para vocês. A gente se comunica e acerta tudo por e-mail. E para você que nos ouviu até aqui, muito obrigada e até o próximo programa.
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4: Seis horas e 59 minutos.

0: 7 horas.
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0: Este Chico Bernardes.
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0: diretamente do reino mundial do Reverber, Chico Bernardes.
1: A sacerdotisa, Sérgio Villa-Lobos e Mônica Berger. 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
0: Olha, era eu mesmo falando, Big Lips. Sim, estamos aqui ouvindo essa maviosa canção que eu não sei qual é, porque estamos vendo ao mesmo tempo a Alemanha 1,

0: assim como eu, vinda do sertão.
1: Dona Marlene Dietrich, do sertão da Bavária.
0: Sim, do sertão da Bavária, diretamente para a cidade que explode em São Paulo com uma bomba atômica.
1: Arnaldo Batista.
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0: uma tristeza inabalável e sem fim, Big Lips.
1: A tristeza do Jeca aplicada aos dias de hoje.
0: A tristeza do Jack aplicada nos dias de hoje.
1: Toma conta de mim.
0: A bola passa rápido para lá e para cá. Ah, mas nada vai para frente no mundo onde a bomba atômica manda.
2: 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Ah!

0: Quando eu fugi de casa, senti o que costumo chamar de não querer mais voltar. Já havia andado quilômetros suficientes para me perder. Perder a conta dos dias. Perder você. Só para sentir como é. Aquilo que costumo chamar de não querer mais voltar. Andar é bom. Tem a ver com o que costumo chamar de equilíbrio e desequilíbrio. O corpo se projeta à frente e rápido, a perna se adianta, impede a queda. Uma sequência que costumo chamar de passos, que constituem o que costumo chamar de caminho. Andar é bom. Tem a ver com ouvir sua voz às minhas costas, com a sua mão estendida para a minha, com a minha tocando a sua, que me conduz para casa. Andar é bom, só para sentir o que costumo chamar de ter vontade de voltar, ardentemente, pois você sempre está em meu caminho, e meus passos sempre acabam me levando até aquilo que costumo chamar de você.
1: Sua castelice.
2: 7:28.
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0: tá na ladeira, da Joe House. Pra você que é certo.
1: Quer saber? Eu sou capaz de fazer qualquer coisa. Qualquer coisa pra ter você pra mim.
2: Qualquer coisa?
1: Qualquer coisa. Mas se você quiser, eu posso pedir.
2: Pedir? Pedir o quê?
1: Posso pedir que você me ame. Mas quer saber? Eu não vou pedir nada. Tudo que você me oferece lhe é dado como um beijinho. Beijinho de namorada.
2: Beijinho de namorada?
1: Bom, se você quiser, eu posso comprar.
2: Comprar? Comprar?
1: Não vou comprar nada. Você sabe que você não se vende.
2: Ah, é verdade.
1: E o que você representa pra mim não tem nem preço.
2: É verdade.
1: Mas se tivesse preço, eu ia ter que pagar. Quem sabe eu possa pagar.
2: Pagar? Mas pagar quanto?
1: Eu não vou pagar nada. Eu sei que sou eu que tô devendo.
2: Ah, é verdade. Bem lembrado, eu vou cobrar.
1: Antes não tinha cobrado nada. Tá bom, vou fazer as contas. Tem que fazer essas contas, senão o meu destino não sabe o que existe na minha vida. Mas eu vou errar todos os cálculos. Vou errar tudo. Eu sei que no final das contas a gente vai estar quites. Tudo aqui. E é por isso que por tudo que você já me deu, eu vou continuar te prometendo. Eu sou capaz de fazer qualquer coisa. Qualquer coisa. Pra ser só seu. Seu.
2: Tá bom. Me convenceu. Então, eu vou tentar ficar com a cabeça no mundo da lua pra tentar fazer qualquer coisa pra ser

0: confiança.
1: Porra, Fred!
2: Vamos com a Bujanra e Lao Tse.
3: Aquele que se dirige aos povos amando de tal, não comanda a violência. Toda ação armada gera uma reação até os dentes. Onde as armas são grandiloquentes, o silêncio é de morte. Há uma grande guerra, a natureza responde, negando sustento a quem desceu o braço. O bom guerreiro afia sua defesa, mas não se fia no poder da lâmina. Se for preciso vencer, vence como quem empata. Se for preciso vencer, vence e não espalha. Se for preciso vencer, vence e não postula medalha. Se for preciso vencer, vence. E isso já lhe é uma derrota. Se for preciso vencer, vence por ser incapaz de menos. Ao que atingiu o apogeu da montanha, restou rolar ribanceira abaixo. Aquele que aplaude a violência vai a tal, e sobre quem vai a tal, logo, logo vai fogo.
2: Lao Tse, Antônio Abujamra, aqui no Rádio Causa Moscou. Lúcifer, Apostólica.

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1: Arnésio Darlene, palitador de dentes, Brasil, 1968. Arnésio é considerado, por unanimidade, o maior palitador de dentes de todos os tempos. Não perdoava fiapos de manga, fibras de costela, pedacinhos de azeitona, barba de camarão abraçadinho, e não permitia que resíduos de espécie alguma fossem hóspedes de sua famosa arcada dentária, que ostentava seis poderosos e reluzentes dentes de ouro, acumulados durante a sua curta e risonha carreira. Recebeu várias honras, diversos títulos mundiais nas mais variadas categorias, que incluíam mordida a curta distância, espirro sem abrir a boca e bochecho com folhas de malva. Suas 18 vitórias em 20 competições, 3 vezes a Maratona de Santa Felicidade, 2 vezes a Palitada da Matheus Leme, e ainda 12 títulos na categoria Espeto Corrido, mostraram que Arnésio palitava os dentes sem pôr a mão na frente para disfarçar.

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1: Sete horas e 47 minutos.
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0: Ricardo Carvalho, América, Rádio Causa, o Samuel Lago e Rodrigo Barros.
1: 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Com dinheiro no bolso, sou feliz. 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Eu faço, eu aconteço, eu boto pra correr. 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Não acredito nessa história. Sou um americano. Não foi por acaso que vim para cá com a escória. Acredito em aranhas peludas, cobras nas sombras, calor e mulheres de sobra. A América é um lugar silvestre. Sou um americano. Meu negócio é liberdade. Esqueça a igualdade e a fraternidade. Sou eu quem escolho e faço os meus inimigos. 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

0: Extremamente bom.
1: A gente tava discutindo isso, e o Marcos Prado é mais clássico do que o Machado de Assis pro pessoal da periferia que tá indo lá na Casa da Leitura, Marcos Prado. Ele é o clássico, o poeta clássico da poesia curitibana. Mais que o Leminski, porque ele é mais curitibano. O Leminski é mais... extra-galáctico, o Leminski. O Marcos é mais aqui e falando pinhão é o teu cu, no fundo. O que o Marcos e o Sérgio Vila-Lobos fizeram sobre a Araucária é o antípoda do que a Helena Collodi fez em termos de Araucária, né? A ufanização de um lado, o bairrismo, ou melhor dizendo, o atavismo, e do outro lado, atitude punk. Será o diabo se houver um inferno para os vegetais. A Araucária é o diabo dos vegetais, não da sombra, né? Pinhão, segundo o William Teca, pinhão tem gosto de duas baratas fazendo sexo. Tô citando o William Teca, você vê?
0: O poeta Ivan Justen Santana, antes de Calexico. É

0: Esse aqui chama Aparentemente. A primeira dama caindo no choro, o presidiário aprendendo a fazer tricô, o doutorando indo caçar ruas na madrugada fria, o gótico cheirando rapé no cemitério ao meio-dia, o irmão encontrando alguém para odiar fora da família, o latifundiário chegando no mar com um pranchão debaixo do sovaco, a jornalista ardendo de amor por um mundo que não volta, o matemático tentando atravessar a linha do horizonte que foge, o mau hálito na manhã de uma cidade imutável, uma cidade imutável. O ator pornô fazendo sua festa de aniversário de 77 anos. O religioso fundamentalista prestando vestibular para a história. A costureira costurando um rasgo na própria carne. O ativista ecológico surrando os filhos bagunceiros. O governador tendo a cara pisada, esmagada, mijada por 15 mendigos. O prosador, tradutor, tatuador sofrendo a experiência de ser usado. O historiador abrindo a franquia de uma hamburgueria. O promotor público tendo a sua primeira crise de pânico, o mau hálito na manhã de uma cidade imutável, uma cidade imutável. O rei do camarote perdido numa aldeia indígena que não aceita o seu cartão. O guardador de carros autopunitivo. O xerife secretário de segurança de vestidinho rosa levando forte no rabo e gritando é bala neles. O pai de santo recebendo a si mesmo. O turista pisando pela primeira vez numa capela mortuária. O poeta fazendo um bico de juiz de futebol no fim de semana. A estudante estudando Guarani na praça de alimentação do shopping. O mau hálito da manhã de uma cidade aparentemente imutável. Uma cidade imutável.
1: Imutável, seu, meu, nosso Radio Caos. Estamos com Renhares Geraldini, com Colores para Dolores.
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2: Ele me disse: "Não te trago muito, pero te traigo sempre." Fiquei bem quieta. Ele, um poeta. Eu, aguardente.
3: Um, dois, três, quatro.

Menino Romance. Eu quero ser atriz, ela. Isso eu não pago, ele. O tempo passou. Hoje ele não paga nada e ela não é atriz.

Os velhos tempos comemoram a chegada do novo e a vida vai passando na janela do trem. Num rio de mão dupla, em sentido vertical, navegando entre o bem e o mal. O filtro das pedras purifica o meu sangue. Por mais que eu não ande, é sempre ponto final. Os tempos mudaram, por outro lado da cidade, e vem nos visitar de tempos em tempos.

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Mate meu talento, já não me importo, quero ser senso comum, ser indiferente a tudo que seja de caráter profundo. Quero resolver angústias existenciais com meu cartão de crédito, assistir noticiários e achar tudo banal. 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

Não existem rimas pobres. Todo som, sim, é artifício que o tempo atrita e consome. Vento metafísico, isto que nos cobre. Palavra soprando de Provença, ou greta na rocha, resma de avenca que avança. Repetição na diferença. Tudo rima com alguma coisa, contanto não seja rara, naja, desnuda, penumbra, ou pegue de raspão, toante, as palavras que instantes antes eram caligrafia da fala, espécie de fada.

Outrora, viveu numa ilha um cara de certo carisma. 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

0: tornou-se uma réplica de si mesmo. Não reconhecia o ser estranho que encarava toda noite no espelho. Os mesmos olhos miravam pela reflexão, mas essas pupilas já eram calejadas e aquela pessoa já tinha outro coração. Então quando você vai voltar?
1: Vai, Dina.

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Você só sabe criticar o verso alheio, catando a tapa às amoras do quintal, e em festas badaladas traz no peito a pedante munição do arsenal. 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

0: neste bloco um monte de coisa legal. Marilda, Confortin, Irmãos Catita, Flávio Jacobson, Wilco, Adriano Sátiro.
1: Eu espero que o mundo não seja auspicioso, Big Lips.
0: Dorival Caymmi, Stranglers, Julia Reis, Rodrigo Garcia Lopes.
1: Este Future Islands com Aladdin.
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3: 8 horas e 30 minutos.
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6: Garoto tolo, se não fosse pra tê-lo, por que eu iria pô-lo em meu colo assim, nozinho e pelo?

Esse poema que chama A Última Viagem, eu imagino Odisseu ou Ulisses, depois de centenas de anos viajando, milhares de anos viajando sem destino pelo mundo, ele volta para uma ilha que ele pensa ser Ítaca e que pensa ser na época dele. A Última Viagem. Pisou na praia pela primeira vez em séculos. Gaivotas o vigiavam. Olor de algas. O vento salino, ardente e sul. Odisseu desceu da balsa murmurando alguma coisa para si, num dialeto quase extinto. Arrumou os remos, poucos peixes, sob a música de um alto-falante, contra um pôr de sol salmão. Depois, viu as lâmpadas frouxas piscando nas casas do povoado. Maresia de maconha alcançou suas narinas. Funk. Risadas altas. Nenhum pescador o reconheceu. Penélope nunca existira. Aquela não era sua lenda. Ítaca nunca existira. Odisseu virou-se para a praia sem história e nada disse. Acendeu um cigarro e contemplou o azul escuro absurdo do mar noturno contra as linhas brancas incansáveis da arrebentação.

tubo aórtico e segmento tubular. A maior parte da aorta ascendente é intrapericárdica. O arco aórtico se estende da origem da artéria inominada até o sítio de inserção do ligamento arterioso. A aorta descendente se estende do ligamento arterioso até o então hiato aórtico. Lembrando que o diâmetro da aorta torácica é maior no arco. E é por essas e por outras que o que eu sinto por você de fato não vem do coração.

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1: Oito horas e 46 minutos.
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Boa noite, prezados ouvintes. Estamos começando mais um programa fim de noite especial pela Rádio Universitária FM, a nossa rádio pública. Eu sou Felipe Novaes na apresentação e produção do programa e para começar eu trago um álbum que é uma delícia de ouvir. A Décima Lua, disco de estreia do Areia Projeto, capitaneado pelo baixista Walter Areia. Produzido em Pernambuco e lançado no ano de 2001, vamos ligeiro ouvir as faixas. Beijo na Alma, Ensaio, O Dia com a Noite, A Décima Lua, No Limite da Luz e Sol e Tudo.